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swing de 2 horas, só música romântica aqui no seu rádio. Mandar um abraço minha amiga Ângela em Conceição do Castelo, sempre ligado com a gente. Valeu, Ângela, um abração pra você. Abraço também pra Beatriz de Castelo, Carlos, Roberto Carlos de Castelo também participando com a gente. Obrigado pela sintonia e pelo carinho. Pra você participar, pode mandar seu WhatsApp no 28-3542-1017. Deixa aqui sua dica musical e aquele beijo especial, quem você tanto ama. Fazendo mais uma viagem no túnel do tempo com o Elvis Presley. Goodbye.

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Cultura FM, o Amor na Seu Rádio, recordando com Lara Pausini, a Soledade. Ótima noite para você, obrigado pelo carinho, a sintonia aqui em 101,7. Um abraço todo especial aqui pra Mainha, né? Dona Regina tá corrigindo a programação, né? Cachoeira do Pernambuco, a rainha do acarajé. Deixa sua dica musical, pediu aqui, Milagre. Ó, na sequência você vai curtir. E participando com a gente também, Alexandre Baiano, pediu uma com Jenny Cliff também. Um abraço aí pra essa família bacana, sintonizada com a gente. Pode você saber como será o clima de amanhã, hein? Clima tempo segundo PKP para terça-feira, os ventos costeiros segue transportando umidade marítima em direção ao continente. As condições do tempo seguem favoráveis, chuva em alguns momentos do dia na parte litorânea capixaba e também na região serrana. Nas demais regiões afastadas do litoral, o céu fica predominante nublado, mas sem previsão de chuva. A temperatura terá uma pequena elevação. Na Grande Vitória, mínimo 18, máxima de 26 graus. Na região sul, a mínima de 16, máxima de 27 graus. Nas áreas menos elevadas, nas áreas mais altas, a mínima é de 16 e máxima de 27 graus. Na região serrana, um pouquinho mais frio, a mínima de 13 e máxima de 22 graus. Clima tempo segundo Icapé para essa terça-feira. Maria Bethânia, gostoso demais. Abrindo nossa última sequência, 9:34.

Cultura FM, meu amor no seu rádio. Fechei minha participação de hoje com o P.O. Box. Eu te amo. Muito obrigado pela sua sintonia, pelo carinho. Amanhã, se Deus quiser, estaremos de volta com mais uma edição romântica do Noite de Amor. A partir das 8 da noite, anote aí na sua agenda. 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Muito obrigado pela sintonia, ficando por aqui. Amanhã, encontro marcado a partir das 8. Fique com Deus, tchau, tchau.

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1: Quem é como Deus, que se inclina para a terra, levanta o pobre do pó e ergue o necessitado e o faz sentar à mesa com os príncipes do seu povo.

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0: Deus pode. Quando o sonho se desfaz, Deus reconstrói. Quando se acabam as forças, Deus renova. Quando inevitável contar as lágrimas, Deus dá alegria. Quando não há mais amor, Deus faz nascer. Quando a maldição é certa, Deus transforma em bênção. Quando parece ser o final, Deus dá novo começo. Quando a aflição quer persistir, Deus nos envolve com a paz. Quando a doença assola, Deus é quem cura. Quando é impossível se levantar, Deus torna possível. Quando faltam as palavras, Deus sabe o que queremos dizer. Quando tudo parece fechar, Deus abre uma nova porta. Quando você diz, não vou conseguir, Deus diz, não temas, pois estou contigo. Amém.
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0: de terça-feira. Bora trabalhar!
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0: Alô, alô, alô, alô, Castelo, bom dia, sul do estado do Espírito Santo. Parte do estado do Rio de Janeiro, Minas Gerais, a nossa querida região serrana, meu aí. Terça-feira, 18 de agosto, 5 horas, quase 7 minutinhos. E hoje, até às 8, tocando muitas músicas, informações, levando até vocês muitas, mas muitas alegrias. 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Deixa aquele alusão especial, olha. Bater um papo conosco no WhatsApp, é o 28-3542-1017. E dentro de nossa programação, nós teremos daqui a pouquinho, às 6 horas, a oração com Mário Sérgio. Às 6h30, vamos pra lá, direto pra Vitória, direto pra Ceasa, no Informe Agrícola da Cultura FM, com o nosso pesquisador de preço, nosso amigo Érico. Você, padeiro querido, caprichando nos pãezinhos. Pra você, dona de casa, já acordou, já fez aquele cafezinho e agora tá preparando aquele delicioso almoço. Pra você que está dando as primeiras vassouradas nas avenidas dos nossos municípios, tá aí fazendo aquela coleta, aquela limpeza maravilhosa. Pra você da Polícia Militar, a Polícia Civil, o policial penal, o agente penitenciário, os nossos vigilantes.
2: pessoa.
0: Pra você do Corpo de Bombeiro. Pra você do SAMU. A Polícia Rodoviária Federal. O Policial Federal. Pra você que tá transportando o futuro do nosso Brasil, as nossas criancinhas e as nossas professoras. Médicos, médicas, enfermeiros, enfermeiras, funcionários dos nossos hospitais e os nossos enfermos, tudo vai dar certo. Pra você que está abrindo seu barzinho agora, sua lanchonete. Pra você que está agarradinho na teta da vaca. Vamos começar essa terça-feira maravilhosa, super gostosa.
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0: Agora, R$ 7.

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1: 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Em casezinho aí, quem vem chegando aqui, ó? 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
2: Bom dia, radialista. Uma ótima terça-feira, um bom serviço, valeu? Um alô para todos os ouvintes que estão ligados na 101,7, valeu? Um alô para nós aí, ó. Estamos aqui no parque, estamos ligados, na 101,7. Está faltando vocês em casa jogar futebol com nós, valeu? Um alô aí lá para o João da Barra, Tafona, lá em Vargem Alta, lá no bairro Baixo de Pimenta. Todos ouvindo aí, valeu?
1: É verdade mesmo. Vamos nessa comigo, tem mais aqui, tem Zé Augusto. Ô, JB!
3: Bom dia, Zé Augusto. Oi, sou João Batista Costemani, aluno da Pestalozzi, Juliano Monteiro, defensor. Quero mandar um alô para Valmir Marisa Luce e todos os irmãos dele, todo o Morro Alto. E pedir a música bem bonita, tá, meu amigo? Tchau, obrigado. Toca bem jeitosa, bem caipira, tá, meu amigo? A moda de viola bem boa aí.
1: Deixa aí, deixa rodar comigo.
4: Bom dia, aqui é o Alexandre Paraquedista. Um abraço. Quero mandar um abraço a todos os Monte Alegre para Cotubo. Um abraço para meu amigo, eterno amigo, Tony Alves. Minha tia Maria Lorinda, tia Celi, tia Gabriel, tia Elisete, minha esposa Vilma. Um abraço também para meu tio Neneco, tio Didico. Um abraço para meu amigo Leonardo Verediano Ventura. E um abraço para Veco. E vamos que vamos nessa terça-feira maravilhosa.
1: E você, meu amigo Chico Melo, tá virando pro canto, Chico? Não! Virar pro canto a hora dessa, Chico? Ai, que isso? Ô, vizinho, aí! Nosso amigo Edmilson Lazzarini, o motoboy de Ponte Nova, Minas Gerais, aí. E o Bahia também, olha só, e o Caúbe, né? E a Vera, a esposa Vera, mandando aquele abraço pra vocês, tá legal? Tá beleza, sim? Tá, sim, senhores. Ah, então vamos nessa aqui comigo aqui. Deixa eu ver o que eu tenho aqui. Ah, vem aí, olha. Meu amigo, minha amiga, olha, vem aí, olha. A festa solidária em prol do tratamento de saúde do nosso amigo Everaldo Gava Marques. É no próximo domingo, dia 23, olha. É no próximo domingo, dia 23, em comunidade de São Quirino. Ah, olha. É de São Manel, ali na comunidade de São Quirino. É rapidinho, cheguei ali, olha. Tem um montão de coisa boa pra nós ali, olha. Tem almoço a partir das 12 horas, olha, aquele almoço maravilhoso. Tem leilão durante a tarde, leilão de garrotes e variadas prendas, tá bom, Leandro? Vamos lá colaborar. Só você, o fato de você estar indo lá, já está colaborando com a festa solidária em prol do tratamento de saúde do nosso amigo Everaldo Marques, no próximo dia 23, ali na comunidade de São Quirino, em São Manuel. Ali em São Quirino, ali, Leandro. Tá legal? Vamos nessa aí comigo aí, tá bem? 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
1: Aqui na primeiraça, 5 horas, R$ 27. Tô voltando já.

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2: Ei, compadre, 5 horas, R$35 pra você. Daqui a pouquinho, às 6 horas, a oração com Mário Sérgio. Né, meu amigo Braz Schettini, a esposa dona Marli Andrião, bom dia, amigo. Bom dia. Ali em Paraguaçu Paulista, São Paulo. Nossos amigos ali, né, Fregista Cassian? O Vasco tá correndo risco, corre risco. É aí, olha, né, Fregista? Ô, Frei Ricardo, bom dia. Bom dia, Frei Vanderlei. Oi, aí, ele chegou. Vamos ver se ele vai falar o nome dele hoje.
3: Amigo, toca a música de sair de casa, né? Mago, você não vai dar coisa correta de mim. Tchau, obrigado.
2: Ele não fala o nome dele, não, mas eu sei quem é. Né, Zazali Pony?
4: Bom dia, Zé Augusto. Tem um dia maravilhoso, um dia abençoado, um dia lindo pra vocês todos aí.
2: Obrigado,
4: meu. Toca uma música bem bonita aqui pra mim. Nossa, eu me chamo Luciana aqui de Santa Helena. Tem um dia maravilhoso, uma semana abençoada.
2: Oi!
4: Fica com Deus. Toca uma música bonita aí pra mim.
2: Tá legal.
4: E manda um abraço pro Carlinho do Cidadão, pra todos os trabalhadores e pra vocês da rádio. Fica aê, com Deus, Carlinho. Bom dia.
2: Carlinho, bom dia. E todos que estão ali no ônibus, um cidadão, legal, hein? Minha amiga Luiu Sadir de São Caetano, Rio Novo do Sul. Tá aí. Quem vem aqui? Bom dia, Zé Augusto. Manda um alô aí para o Nilson Mariola, isso mesmo, é Anderson, né? Ô Cleberson, ô Cleberson, beleza? Vamos nessa comigo? Vamos, Deus. São 5 horas, R$37 pra você, ali no Taquaral, meu amigo, o senhor Antônio Fiorese. Ô, seu Antônio. Seu Antônio tá dando uma voltinha ali nos secadores de café, ali, fazendo aquela torra do café e moinho também, né? É. Moendo o café, né, seu Antônio? Aquele abraço aí. Obrigado pelo carinho, por essa gostosa sintonia aí, ó.
5: Zé!
2: Hã?
5: Zé!
2: Hã?
5: Você é o número que eu uso.
2: Acho? Não.
5: Sabe
2: não,
5: qual
2: não,
5: o número? G.
2: Não.
5: G. G de grande.
2: Ai, espalhando.
5: Pro escredo.

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1: Compadre, daqui a pouquinho, às 6 horas, a oração com Mário Sérgio, daqui a pouquinho, e aí? 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Ô, oh, beleza, hein? Deixando aquele abração e todo especial para os nossos amigos aí que estão aí, olha. Garradinho na teta da vaga conosco, né? Ali na descoberta, nosso amigo Toninho, grande Toninho. Aí. Temos ali ainda, olha, nosso amigo João Terrão também, sempre ligado aí. O Luquinhas, né? Tá certo, olha. O nosso amigo Ismael Altuer, né? Isso ali, Santos, ali no Macuco. Ali em Santa Isabel, Macuco, região maravilhosa ali, ó. Senhor Álvaro, é o Álvaro Altuer e dona Terezinha. Bom dia! Meu amigo Arcângelo Altoé, tá sempre ligado aí, né, Arcângelo? Obrigado aí. Ah, sim, deixando aquele abração também pro meu amigo Zé do Botão. Ô, Zé do Botão, bom dia! É, gente, tem aqui, olha. Beleza pura. Deixando aquele abração também todo especial em Cachoeiro Itapimirim, o pessoal da GP Granitos, nosso amigo Juninho e o Kleber, né? O Aloísio, né? O Casca de Bala lá da Irmãos Veículos mandando esse alô pra vocês aí, tá legal? Vamos nessa comigo? Tem sim, senhor, e laraiá, laraiá. Vamos lá, vamos lá. Nosso amigo Cláudio Pires Martins e a esposa dona Jussara, bom dia, Zé Augusto. Vamos nessa comigo? Que agora já são 5 horas 46 reais. Oi.
2: Zé!
1: Hã?
2: Zé!
1: Oi!
2: Você é o número que eu uso?
1: Não, não.
2: Sabe
1: não.
2: Qual o número?
1: Sim.
2: G!
1: Não.
2: G! G de
1: ai,
2: grande!
3: Credo!
1: E os nossos amigos aí na lanchonete do Amém, grande galera. Ô, Maria Amélia, bom dia, meu amigo Amém. Murilo, Rafael, tomando aquele cafezinho por aí.

0: compadre. Vamos ver como é que tá a barra aqui. Zé Augusto, bom dia. Marquinho Grilo mandando aquele abração todo especial. Valeu, Marquinho, aquele abraço aí.
1: Alô, Zé Augusto, oi, bom dia. Aqui é o Carlos Alves de Monteiro. Quero mandar um abraço pra toda a garotada de ouro. Um abraço pra Bel. Alô, Bel, um abraço. Ô, Zé Augusto, escolhe um modão aí do trio Parada Dura e manda aí pra nós. Tá valeu, legal, bom dia.
0: Tá legal. Bom dia. Oi, minha amiga Dona Teorina. Bom dia.
2: Bom dia, cultura. Quem fala aqui é Teorina. Eu gostaria de hoje pedir a música, né? Casa da Vovó. Oferecer pra mim mesmo. Ei, pra Lúcia da Fazenda das Flores. Pra Vera. Pra Conceição da Sombra da Tarde, pra Marcelone.
0: Certo, certo, certo.
2: Pra Maria Auxiliadora, minha sobrinha, que mora em Cachoeira.
0: Sim, sim. Beleza, pura! Eu vou ali tomar...
2: Pra minha filha Zélia, que mora em
0: Cachoeira. Eu vou ali tomar um cafezinho super campeão e volto já já. Oi, o Café Campeão, informando pra você, ó.
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0: Daqui a pouquinho, 6 horas, é a nossa oração.

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Bom dia, caros ouvintes da Rádio Cultura FM de Castelo. Estamos começando mais um programa Oração da Manhã. Estamos reunidos em nome do Pai, do Filho e do Espírito Santo. Amém. O anjo do Senhor anunciou a Maria e ela concebeu do Espírito Santo. Ave Maria, cheia de graça, o Senhor é convosco. Bendita sois vós entre as mulheres. Bendito é o fruto do vosso ventre, Jesus. Santa Maria, Mãe de Deus, rogai por nós, os pecadores, agora e na hora de nossa morte. Amém. Eis aqui a serva do Senhor, faça-se em mim segundo a vossa palavra. Ave Maria, cheia de graça, o Senhor é convosco. Bendita sois vós entre as mulheres, bendito é o fruto do vosso ventre, Jesus. Santa Maria, Mãe de Deus, rogai por nós, os pecadores, agora e na hora de nossa morte. Amém. E o Verbo se fez carne e habitou entre nós. Ave Maria, cheia de graça, o Senhor é convosco. Bendita sois vós entre as mulheres, bendito é o fruto do vosso ventre, Jesus. Santa Maria, Mãe de Deus, rogai por nós, os pecadores, agora e na hora de nossa morte. Amém. Rogai por nós, Santa Mãe de Deus, para que sejamos dignos das promessas de Cristo. Amém. Oremos. Derramai, ó Deus, a vossa graça em nossos corações, para que, conhecendo pela mensagem do anjo a encarnação do vosso Filho, cheguemos por sua paixão e cruz à glória da ressurreição. Por Cristo nosso Senhor. Amém. Glória ao Pai, e ao Filho, e ao Espírito Santo, assim como era no princípio, agora e sempre, e por todos os séculos dos séculos. Amém. Caros irmãos, caras irmãs, é uma alegria mais uma vez estarmos juntos para meditarmos na palavra de Deus nesta 20ª semana do tempo comum. E a palavra de Deus hoje para a nossa reflexão encontra-se no Evangelista São Mateus, capítulo 19, versículos de 23 a 30. Mateus, capítulo 19, versículos 23 a 30. O Senhor esteja convosco, Ele está no meio de nós. Proclamação do Evangelho de Jesus Cristo segundo São Mateus. Naquele tempo, disse Jesus aos seus discípulos: em verdade vos digo, dificilmente um rico entrará no reino dos céus. E digo ainda, é mais fácil um camelo entrar pelo buraco de uma agulha do que um rico entrar no reino de Deus. Ouvindo isso, os discípulos ficaram muito espantados e perguntaram: então, quem pode ser salvo? Jesus olhou para eles e disse: para os homens isso é impossível, mas para Deus tudo é possível. Pedro tomou a palavra e disse a Jesus: vê, nós deixamos tudo e te seguimos. O que haveremos de receber? Jesus respondeu: em verdade vos digo, quando o mundo for renovado e o Filho do Homem se sentar no trono de sua glória, também vós, que me seguistes, havereis de sentar-vos em 12 tronos para julgar as 12 tribos de Israel. E todo aquele que tiver deixado casas, irmãos, irmãs, pai, mãe, filho, campos por causa do meu nome, receberá 100 vezes mais e terá como herança a vida eterna. Muitos que agora são os primeiros serão os últimos, e muitos que agora são os últimos serão os primeiros. Palavra da salvação, glória a vós, Senhor. Caros irmãos, caras irmãs, esta palavra de Deus é muito bonita, mas em alguns momentos corre-se o risco de fazer uma interpretação diferente daquela de Jesus e também da Igreja Católica Apostólica Romana. Porque lendo apressadamente esse texto, sem as devidas considerações, pode-se chegar à conclusão que as pessoas que têm posses, bens materiais, não vão para o céu. Estão fadadas eternamente ao inferno. E não é bem assim. Nem Jesus e nem a Igreja Católica condenam aquele homem e aquela mulher que com honestidade, trabalho duro, conquistaram o sucesso material, a riqueza. Também não condena aquele que nasceu numa família que já tinha muitos bens, era rica e que
essa riqueza desta família, que agora ele é herdeiro, que ela é herdeira, conquistou também tudo com honestidade e trabalho duro, sério. Jesus não condena, muito pelo contrário. Ele aplaude e louva quem conduziu a vida e conquistou essas coisas, eu volto a dizer, com honestidade, com amor e sem trapacear. O que Jesus e a igreja condena? É aquele, aquela que adquire bens materiais através do roubo, da desonestidade, que conquistaram a sua riqueza explorando o pobre, não pagando um salário digno, não pagando aquilo que deveriam ser pagos. Daquele e daquela que usa chegar à riqueza destruindo a natureza, destruindo a saúde das pessoas. Essa riqueza nem Jesus e nem a igreja aprova. Mas por que que Jesus diz então que dificilmente um rico entrará no reino dos céus? Porque há algumas pessoas que possuem a riqueza e acham que conquistou isso graças somente à sua inteligência, à sua capacidade, não reconhece que foi um dom de Deus que concedeu a ele, para que ele possa fazer o uso dessa riqueza de forma equilibrada para o bem. Quantas pessoas têm condições financeiras muito boas, são ricas e usam de forma equilibrada os seus bens materiais? Usam para fazer o bem, usam para não destruir o meio ambiente, que pagam um salário digno aos seus colaboradores. Mas há algumas pessoas que colocam todo o sentido da sua vida e o seu amor à riqueza, desprezam a Deus, desprezam o pobre. Esse tipo de pessoas são pessoas orgulhosas, porque têm o poder financeiro na mão, acham que podem comprar tudo e a todos. São pessoas que amam ouvir o metal acima de todas as coisas. Então é esse tipo de riqueza que leva para o inferno. Como também é perigoso aquele pobre que pensa que a sua pobreza é um castigo de Deus, vive revoltado com Deus, não sabe partilhar o pouco que tem e ainda tem raiva de alguém que conquistou as coisas trabalhando honestamente. Então este pobre também vai para o inferno. Então esse texto nos ajuda a pensar como que eu me relaciono com os bens materiais, os prazeres da vida. Ontem eu falava para vocês da nossa reflexão que três coisas tiram a paz de quem está às vias da morte ou está ali nos últimos instantes da morte, que é o quê? Apego aos bens materiais, os prazeres da vida, dor na consciência, ou seja, o remorso por tantos e tantos pecados cometidos, e terceiro, a incerteza da salvação. Mas nessa lista, o primeiro item, que é justamente o item que trata o evangelho de hoje, é o apego aos bens materiais e aos prazeres da vida, hoje em dia, como em todas as épocas da história da humanidade, é um perigo. Porque eu posso acabar me sentindo, por ter poder e dinheiro, me sentindo um deusinho, um reizinho, que não posso ser contrariado, que eu devo curtir e aproveitar a vida o máximo possível. E não tiro tempo, nem tempo para rezar, não tiro parte desse valor que eu tenho e que posso para ajudar um pobre, para devolver o dízimo à igreja e fazer o bem. Então, é nesse sentido que Jesus coloca para nós. Mas os discípulos, ao ouvir esta pregação de Jesus, diz o texto que eles ficaram espantados e Pedro toma a palavra e pergunta: então quem pode ser salvo? Jesus olhou para ele e disse: para os homens é impossível, mas para Deus tudo é possível. Aqui está o centro da mensagem da Igreja Católica e de nosso Senhor Jesus Cristo. Nenhum homem
pode comprar a sua salvação, nem com riquezas e nem a partir de uma troca comercial. O que eu quero dizer com isso? Então eu vou à igreja, então eu vou devolver o dízimo, então eu vou fazer o bem, porque com isso eu estou comprando um lote no céu. Não. A salvação é uma graça que Deus concede a cada homem e cada mulher a partir do seu amor para cada homem e cada mulher. Ninguém pode comprar um lote no céu. A salvação é dom de Deus. Eu devo, sim, ir à igreja, eu devo devolver o dízimo, eu devo fazer o bem como uma forma de dizer para Deus: eu quero agir como tu agirias, meu Senhor Jesus, com amor. Amor ao próximo da mesma forma que Cristo amou esse próximo que me ama. Não baseado numa relação de troca. Eu faço isso, recebo a salvação. Não, porque nenhum homem pode se salvar por si só. É Cristo que na cruz salvou todos os homens e todas as mulheres. Mas cada homem que recusa fazer o bem, a cada homem que recusa amar a Deus sobre todas as coisas, ele está dizendo: eu não quero a salvação. Então eu perco esse presente que Deus me deu e dá a todo homem e a toda mulher. E São Pedro vai dizer: e nós que deixamos tudo para te seguir, Senhor? Jesus diz: olha, vocês serão recompensados, sim. Vocês serão elevados ao céu, ou seja, receberão a salvação. Nós estamos no mês das vocações. Quantos padres, quantas freiras, né? Quantos religiosos deixaram tudo, deixaram o conforto da sua casa, alguns até de famílias bem abastadas, ricas, que não precisariam se preocupar com o dinheiro, deixaram tudo para seguir Jesus. Olha que exemplo bonito. Os nossos padres aqui da nossa paróquia, que alguns são até de outros países, deixaram tudo por causa de Cristo e da sua igreja. E eles serão muito bem recompensados. Porque a gente sabe que não é fácil viver longe dos nossos amigos, dos nossos familiares. E eles souberam dizer esse sim a Deus por amor a Cristo e à igreja. E Deus os recompensará. E é interessante que no mundo muitas pessoas procuram e querem ser as mais bonitas, as mais inteligentes, as mais ricas, serem sempre primeiro em tudo. E nosso Senhor diz que no céu é diferente. Diz que no céu muitos que agora são os primeiros serão os últimos. E muitos que agora são os últimos serão os primeiros. Que nós sejamos e saibamos estar nesse lugar dos últimos aqui no mundo, para podermos estar entre os primeiros lá no céu. Que o nosso coração seja permeado da humildade, da mansidão, para podermos viver com simplicidade, para que a gente se livre da autossuficiência, de achar que por nós mesmos podemos alguma coisa. Não, não podemos. Tudo que nós somos e fazemos depende da graça de Deus, porque se Deus tirar a sua graça sobre nós, nós viramos pó, nós não somos nada. Deus nos fez a partir do nada porque nos ama. Então ele é o nosso tudo, a ele devemos tudo. Não podemos colocar o nosso amor e a nossa confiança em nada e nem em ninguém, a não ser em nosso Senhor Jesus Cristo, com o Pai e o Espírito Santo. A ele devemos adorar em espírito e verdade, porque esse, como diz nosso Senhor no Evangelho, são os verdadeiros adoradores que o Pai deseja. Imitando o exemplo da bem-aventurada Virgem Maria, que sendo a maior de todas as mulheres se sente a última. Imitando também o exemplo de São José, homem humilde, trabalhador, que assim possamos com nossa vida ser uma esperança, um farol, sermos outro Cristo no mundo. Nesse sentido, sermos efetivamente sal e luz do mundo, não buscando a glória desse mundo que é passageiro. Então eu encerro minha fala com vocês hoje, levando algumas reflexões. A beleza passa, a saúde vai embora, às vezes até mesmo a gente
que é rico pode um dia se tornar pobre, ou alguém que é pobre um dia pode se tornar rico. Tudo é passageiro. A única coisa que não passa é a palavra de Deus. Então, nos fiemos a ela. Coloquemos todo o nosso amor e o nosso empenho em ser homens e mulheres conforme o coração de Deus, para sermos achados e resgatados por eles um dia no céu. Que a salvação da nossa alma seja algo que ocupe 100% da nossa inteligência e dos nossos esforços. Como dizia Santo Afonso Maria de Ligório, o negócio mais importante da nossa vida é a salvação da nossa alma. E eu colocaria mais uma coisa, não só a salvação das nossas almas, mas também daquelas pessoas a qual Cristo nos confiou, os nossos filhos, os nossos esposos, as nossas esposas. Louvado seja nosso Senhor Jesus Cristo, para sempre seja louvado.

0: Vamos aos avisos da nossa paróquia. Hoje, missa em Fazenda das Flores, às 19 horas. Amanhã, missa em Santa Isabel, às 19 horas. Sábado, dia 22, missa em Ponte de São João, às 19 horas. E domingo, dia 23 de agosto, missa em Pontões, 7 horas. No Pati, 9 horas. Morro, Vênus e Córrego da Areia, missa às 11 horas. E vamos chegando ao momento muito especial do nosso programa, que é lembrar dos nossos aniversariantes.
1: Isso sim, Mário. Aqui tem alguns aniversariantes desta terça-feira, dia 18 de agosto. Tá aqui comigo assim, ó.
2: Parabéns, parabéns.
1: É, rapaz, a caçamba tá fraca hoje, hein? Completando mais um ano de vida aqui, olha, é Andréia Aparecida Felisberto Bindaco de São Cristóvão da Serra, né, olha? A Vera Lúcia Bento Sonsini de Santa Teresa Tiribivacoa e o meu amigo, né? O meu amigo Marquinhos Professor, né? O maior campeão de futebol do Espírito Santo. Aos nossos aniversariantes, paz, saúde e que Deus abençoe sempre.
0: Desejamos a cada uma de vocês que hoje está fazendo aniversário natalício, matrimonial, todas as ricas e grandes bênçãos da parte de Deus. Deus abençoe vocês com paz, saúde, prosperidade e muito amor no coração. Quero mandar um alô hoje muito especial ao meu caro amigo Roberto, popular Bombinha ali da Esplanada. Roberto, um forte abraço para você e toda a sua família. Quero também mandar um alô especialíssimo a todos os nossos produtores rurais, aos empresários do nosso município e todos os trabalhadores que fazem as coisas acontecerem, que faz o nosso município, a nossa cidade crescer e prosperar. A todos vocês, produtores rurais, empresários e trabalhadores, que Deus abençoe o vosso dia hoje. A você também que é caminhoneiro, a você que está dirigindo, seja a van para pegar as crianças, ou que já está no trânsito para ir para o trabalho, que agora nos ouve neste momento, eu peço a intercessão de São José na vida de cada um, cada uma de vocês. Que o vosso dia de trabalho hoje seja abençoado, seja produtivo e que vocês consigam realizar tudo aquilo que vocês estão planejando fazer hoje. Sempre com Deus na frente, muito amor no coração e muita energia e saúde para trabalhar. Quero mandar também um alô muito especial à paróquia de Itaoca, perto da paróquia Nossa Senhora Aparecida, a todas as comunidades desta paróquia incrível e linda, de maneira especial a comunidade de São Vicente.

sente a comunidade Independência, Boa Vista, Alto São José, Alto São Vicente, também a comunidade Bom Jardim, todas essas comunidades tão bonitas, Monte Verde, Fruteiras Quente, essa paróquia tão bonita, de um povo tão bonito que trabalha para Deus. Que Deus abençoe também a paróquia de Aracuí, paróquia Santo André de Aracuí, com tantas comunidades, uma comunidade, paróquia vibrante, ativa, que Deus continue abençoando todas as pessoas desta comunidade. E assim vamos encerrando o nosso programa, fazendo um agradecimento justo e necessário à pessoa Dr. César Nermer, também do DRAI, por cederem esse espaço para o anúncio do Evangelho. Que Deus abençoe a vida de vocês e extensivo também aos vossos familiares. Também quero agradecer a cada um, cada uma de vocês que nos alegram com a sua audiência e seguimos pedindo que vocês rezem por este programa, para que você use cada um de nós para levar mais longe a palavra de Deus e que tudo que nós façamos aqui possa ser para a maior honra, glória de nosso Senhor Jesus Cristo. E assim então, a gente se prepara para a consagração à Nossa Senhora. Ó minha Senhora, ó minha Mãe, eu me ofereço todo a vós. Em prova da minha devoção para convosco, vos consagro neste dia e para sempre os meus olhos, os meus ouvidos, a minha boca, o meu coração e inteiramente todo o meu ser. E porque assim sou vosso, ó incomparável Mãe, guardai-me, defendei-me como propriedade vossa. Lembrai-vos que vos pertenço, terna Mãe, Senhora nossa. Aguardai-me, defendei-me como coisa própria vossa. Amém. A vossa proteção recorremos, Santa Mãe de Deus. Não desprezeis as nossas súplicas em nossas necessidades, mas livrai-nos de todos os perigos, ó Virgem gloriosa e bendita. Amém. Abençoe-nos o Deus Todo-Poderoso, o Pai, o Filho e o Espírito Santo. Amém.

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0: pra você, olha aí, ó. Não consigo falar em Vitória. Não consigo! Mas tá bom. 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E olha, a cotação do café nós temos aqui, tá legal? Mas olha, lembrando a vocês aí, olha, que esses preços aí foram comercializados ontem no Centro de Comércio de Café em Vitória. Então, vá tomando nota, olha. O café Arábica Bebida Dura foi comercializado a saca da R$ 1.662. O café Arábica Bebida Ri foi comercializado a saca a R$ 1.310. E o café Conilon tipo 78 foi comercializado a saca de 60 quilos a R$ 1.009. Lembrando a vocês mais uma vez aí, olha, que esses preços aí foram comercializados ontem no Centro de Comércio de Café em Vitória. 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Vamos tentando aqui, a gente conseguir falar, a gente entra aqui pra falar com vocês os preços do Oeste Grangeiro, tá legal? Vamos nessa comigo? Ou caso contrário, só nesta quarta-feira às 18h30, até lá.
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0: 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Vamos ver aqui. Oi, tem áudio, não, hein? Tem áudio. Não, tem um áudio aqui. Bom dia, Zé Augusto. Hoje os parabéns é pra mim mesma. Andréia Aparecida Felisberto Bendaco de São Cristóvão. Só gratidão pelos meus 54 anos. Parabéns aí, André. Tudo de bom pra você. Muita saúde. Deus abençoe sempre. Meu amigo Ramon Lambrão, né? Sua dona Tânia. Bom dia. Pessoal aí na rampa material de... É isso aí, olha. Material de construção, nosso amigo vereador Vermelho. Bom dia, Vermelho. Aí, tá aí. Vamos lá, aqui, ó.
1: Zé, bom dia, José Carlos Nunes de Cachoeira BC.
0: Ei, Zé Carlos.
1: Fui lá pra Calçado, mano, vou pro hospital, levantei pelo mano, lá pro hospital de Calçado. Um abraço, bom abraço pros ouvintes aí. É, tá bom, querido? Meu filho de madrugada, né?
0: Tá legal,
1: meu filho. Aqui, falou? Tô levando meu filho pra dar um treino aí, conhecer a estrada aí.
0: Pode vir.
1: E dá oi Castelo aí, dá oi Conduro aí.
0: Pode vir.
1: Professor de inglês. Tá bom? Só que os alunos são muito ruins. Não obedece, professor. Tu bagunceiro, porcaria. Entendeu? Um abraço, querido. Tudo de bom.
0: Tudo de bom pra vocês também. Vem lá comigo aqui. Olha aí, olha. Zé Augusto, bom dia. Gostaria de mandar um alô pra Simone Santos de Pedregulho. Quem está mandando é a senhora, sua mãe, Dona Carmen, a rainha do pudim. Oi, Dona Carmen. Bom dia. Bom dia, bom dia, bom dia. É isso aí, legal, gostei aí, olha. Bom dia, Zé Augusto, Dona Nelza ali, ó, Dona Nelza e o senhor Antônio ali no Morro do Marimbondo. Meu amigo Pedro Pajo Popular Pica-Pau, bom dia. Bom dia, meu amigo Zé Augusto, toca aí pra nós uma música bem bonita aí, olha. E oferecer pra Penha Elza Forte Branco, a Rosa Maria da Silva Marques. Ah, Rosa, seu Robson e o Robinho, bom dia! 6 horas 41 reais, oi!
2: Você é o número que eu uso.
0: Acha?
2: Sabe qual número?
0: Sim.
2: G!
0: Ai, ai,
2: G! G de grande!
0: Ai, tá espalhando!
3: Jesus! Ai.
0: E olha, hoje eu quero deixar os parabéns todo especial também para o meu amigo Marquinhos Professor, né? O maior campeão de futebol do Espírito Santo aí. Né, Marquinhos? Parabéns aí pra você, muita saúde, Deus abençoe sempre, muitos e muitos anos de vida aí, tá bom, né? Recebemos um abraço da esposa, né? Chupim, o Lourenço e os amigos aí, olha. Mais tarde vão tomar um cafezinho sem açúcar, é. Vamos chamar o Zé Carlos Baiano, Paulinho Pedruzzi, o Mauro, aquela galera ali, tá bom, né? Até o Vinícius lá do barzinho, lá do bar Vila Isabel, né? Será? Vamos tomar aquele cafezinho hoje. Ei, Marquinhos, aquele abraço, tudo de bom aí, beleza? Muitos anos de vida pra você aí, ó. Fui.

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1: Ei, compadre, vem comigo aqui assim, aí, olha. O Poder Judiciário do Espírito Santo, por meio da segunda vara da comarca de Castelo, convida para o lançamento do projeto Vida, de enfrentamento à violência doméstica e familiar contra a mulher. É no dia 27 de agosto, às 9 horas, no Teatro Municipal Sebastião Artênio Merson. Haverá palestra com a delegada, doutora Francine Permaiani, né, sobre como identificar e romper o ciclo da violência. Participe, sua presença fortalece essa rede de proteção. Essa aí, né? Certo? Ei! 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
1: Aqui na primeira aça, 7 horas.
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0: Copa, né? Desse jeito, 7 horas, R$8,00, olha. 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Quem tá aqui? Vamos ver aqui, olha aí. Opa! Olha aí, dona Noêmia!
1: Bom dia, seu Augusto, que tá falando com a Noêmia do bairro Niterói. Dá uma pra toda minha família, seu Augusto, minha amiga, certo. Aí no carro aqui, pra Elza. Eu vim na rua ontem. Bom dia, Elza.
0: Bom dia, bom dia, bom dia, meu amigo Edis Viana também, sempre ligado aí, olha. E o pessoal ali na lanchonete do Amizade, né? Nosso amigo Teteca, Dayana, Esté. O pessoal tá aí, o Bastião, né? O Sebastião Gazeta vai tomar um cafezinho, já tomou. Os baixinhos, tem aí, olha. O Elias Rosendo vai tomar um cafezinho daqui a pouco aí, ó. É, Teteca, aquele abraço. Ah, o Moel passa por aí também hoje, hein? Moel, é. 7 horas, R$10. Oi!

0: compadre, rapaziada, sempre ligadinho conosco, lá em Venda Nova do Imigrante, nosso amigo DJ Messias, grande garota, beleza aí, ó. Tamo nessa comigo, meu amigo Luiz Perim, também tá sempre ligadinho conosco aí, obrigado aí pelo carinho, por essa gostosa sintonia, olha. 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
0: Aqui na primeira, às 7 horas, R$28. Estou voltando já.

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Coisa aí, 7 horas 36 reais. E atenção aí, nosso amigo Eduardo Oliveira. Olha aí, olha. Alguns dos seus documentos foram foi perdido, estão encontrados, estão ali na, na lanchonete do, da amizade, né? Em frente à Caixa Econômica, tá legal? Então, Pulina, pega aquele cartãozinho que você lá, beleza? Vai lá. Valeu, Teteca. Aquele abraço aí. Oi! Como é que estamos aqui? Deixa eu ver. Rapaziada, sempre ligadinha aí, olha. Bom dia, Melk Isaac de Cachoeiro de Itapemirim. Bom dia. Bom dia, Zé Augusto. Olha aí quem tá mandando esse alô pra cá comigo aqui, olha. É, o nosso amigo, ele não falou o nome dele aqui, olha. Tem alguma coisa aqui, mas vou dar uma olhadinha depois aqui, tá bom, meu amigo? Beleza? Vamos lá. Certo, certo. Dando aquele abração em todo especial na lanchonete do Amém, né? O pessoal tá tomando aquele cafezinho aí, né, Amém? Ô, Maria Amélia! Tá aí, olha, Rafael Burguion, né? Tá aí, olha. Tem o Rafael, filho do Amém, Murilo, né? Maria Amélia! Olha, o Celso Marcolão vai passar por aí daqui a pouco aí, tá bom? O André Casagrande vai tomar aquele cafezinho também. Renatinho deve passar aí, o Mercadinho já passou. É, tá certo. Tá, o Márcio Vendurim vai levar a Silvana da Colossel pra tomar cafezinho aí hoje, tá bom? Ei, beleza, pura. Vamos nessa comigo aqui, olha. 7 horas, 37 reais.

Obrigado, os amigos aí, Muqui, Morro Alto, Córrego Alto, a galera aí, olha. Minha amiga Rose Zampiri, né? Tem também aí, olha. O Adilson, a Beatriz, sempre ligado aí. Obrigado pelo carinho, por essa gostosa sintonia aí. Bom dia, Zé Augusto, bom dia. Ele não falou o nome aqui. É o Cristiano do Rio de Janeiro, sempre ligado conosco aí, olha. Vamos por aqui, chegando ao finalzinho de mais uma super edição do nosso querido programa Acordando com a Cultura. Volto nesta quarta-feira às 5 da matina, se o nosso bom Deus nos permitir. 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Tchau, Castelo, tchau, sul do estado do Espírito Santo, a nossa querida região serrana, meu. E terça-feira, maravilhosa.

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0: Salve, salve, simpatia! Salve, salve, mais um dia!
1: Bom dia!
0: Um ótimo dia pra você de Castelo, pra você de Cachoeiro. Alô, meu querido sul do estado do Espírito Santo.
1: Bom dia!
0: Você em parte do Rio de Janeiro, parte de Minas Gerais, região serrana, pessoal das praias também. Mais de 36 municípios, todo mundo na mesma sintonia.
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0: Vamos nessa!
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0: Levando a você, melhor programação do inverno. 101,7, a primeira no ar. Mais um show da manhã. Com sua participação, né? Você liga pra cá pra pedir o seu sucesso. Para prestar homenagem a quem está fazendo aniversário hoje, né? Parabéns para você, aniversariante desse dia 18 de agosto. Felicidades, felicidades, saúde, tudo de bom mesmo. E você participa com a gente. Pode ligar para a Cultura. 3542-1017. Mandar o seu WhatsApp também, né?

0: deixando você muito bem informado. Ney Carvalho, no nosso Virando com Notícia. Também Humberto Rocha. Hoje às 9:30 teremos o Patrulha dos Municípios. A apresentação Marcos Oé. Toda terça e toda sexta você informadíssimo no Patrulha. Ações policiais de todo o sul do estado. Depois do Patrulha tem a sequência da vovó, né? Quatro músicas para você recordar as que marcaram os anos 70, 80 e 90. Previsão do tempo para hoje já também. Tem dicas de saúde, dicas pro seu inverno.
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0: Cultura, você liga, é só sucesso. A tal canção pra lua, Vitor Clay com Samuel Rosa. A primeira sequência musical de hoje do nosso show.
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2: Bom, nessa terça-feira os ventos costeiros seguem transportando aí umidade marítima em direção ao continente. As condições de tempo seguem favoráveis à chuva em alguns momentos do dia no litoral capixaba e também na região serrana, na porção das Três Santas e também nas demais regiões afastadas do litoral. O céu fica predominantemente nublado e sempre com chuva. Temperaturas terão pequena elevação. Previsão para a região sul do Incapé: sol entre muitas nuvens e chuva rápida em alguns momentos do litoral, sem chuva nas demais áreas. Áreas menos elevadas, temperatura mínima 16 graus, máximo de 27. Áreas altas, mínimo 16 e a máxima de 26 graus. Região serrana, muitas nuvens e previsão de chuva rápida em alguns momentos na porção das Três Santas. Sem chuva nas demais áreas. Áreas menos elevadas, temperatura mínima 15 graus e máxima de 25. Áreas altas, mínimo de 13 e a máxima de 22 graus.
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0: Vamos ao nosso primeiro Girando com Notícia nessa terça-feira. Ney Carvalho, é com você, bom dia.
1: Bom dia, Romildo André, bom dia aos ouvintes da Rádio Cultura FM. Uma denúncia anônima levou policiais militares da 20ª Companhia Independente a apreenderem uma pistola calibre .40, munições e drogas na tarde desse último domingo, dia 16 de agosto,

no bairro Garagem, em Castelo. A ação ocorreu após moradores relatarem que um homem armado estava fazendo ameaças ostensivas na comunidade. Ao receberem as informações detalhadas sobre a conduta e a localização do suspeito, as guarnições patrulharam o bairro e identificaram o indivíduo denunciado. Durante a abordagem policial e a varredura no local, os policiais militares encontraram uma pistola marca Taurus calibre .40, um carregador municiado com 4 cartuchos intactos do mesmo calibre e uma porção de haxixe. O homem recebeu voz de prisão e foi conduzido, juntamente com o armamento e a droga apreendidos, para a 7ª Delegacia Regional de Cachoeiro de Itapemirim. A Vigilância Ambiental de Cachoeiro de Itapemirim reforçou o monitoramento na Floresta Nacional de Pacotuba, após relatos de mortes de macacos na região. Os primatas funcionam como sentinelas para a febre amarela. A ocorrência de mortes desses animais pode servir de alerta para uma possível circulação do vírus antes da identificação de casos em humanos. Por isso, as autoridades começaram a alinhar os fluxos de notificação e as medidas preventivas que poderão ser adotadas na área. O monitoramento dos relatos de mortes de primatas continuará para orientar possíveis novas ações de prevenção na região. A Vigilância Ambiental de Cachoeiro de Itapemirim reforçou o monitoramento na Floresta Nacional de Pacotuba, após relatos de mortes de macacos na região. Os primatas funcionam como sentinelas para a febre amarela. A ocorrência de mortes desses animais pode servir de alerta para uma possível circulação do vírus antes da identificação de casos em humanos. 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
2: Muito bom dia, 8h35 na nossa primeiraça Cultura FM, 101,7. 24 horas no ar com você. 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
4: Bom dia.
5: Vai, boiadeiro!

você liga, é só sucesso. KDB. 5 AM. Um abraço aqui pra nossa amiga Zirinha. Manda um alôzão aqui pra dona Lena, pra Rosiane, pro Gustavo. O Manel Martim. Manda o pessoal de Santa Justa. Especial pra Maria das Dores Vinco. Na Torre de Santa Justa, na sintonia. A Lúcia, manda um abraço pra toda a família de Santa Maria de Cima. Pra todos os primos. Vem pra mim, pra Renata, brigadão. Pra Neia, pro Paulinho Mosquito lá em Guarapari. Beleza. Galera ligada, galera curtindo. Participar do nosso show da manhã. Vai mandando ver aí, né? O seu WhatsApp pra participar com a gente. 2835-421017. Vai pedindo a sua recordação também, né? Aí, teremos depois do Patrulha dos Municípios a sequência da vovó. 4 músicas pra você recordar, as que marcaram os anos 70, 80 e 90. Você recorda com a gente. Vai deixando a sua dica aí. A música há muito tempo você não ouve. Tá a fim de recordar com a gente aqui? Fica à vontade pra você participar. É o show da manhã que tá no ar. Olha, o Poder Judiciário do Espírito Santo, por meio da segunda vara da comarca de Castelo, convida para o lançamento do projeto Vida, de enfrentamento à violência doméstica e familiar contra a mulher. 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Haverá palestra com a delegada doutora Francine Parmagnani sobre como identificar e romper o ciclo da violência. Participe, sua presença fortalece essa rede de proteção.

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1: Dicas de saúde, dicas para o seu inverno, né? Olha, nesse inverno, coma bem, prefira frutas, legumes e sopas nutritivas para dar força ao sistema dessa defesa do corpo, né? Muito bem. E saúde para você.
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0: Fuxico.
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3: Bom, a atriz Laura Cardoso morreu aos 98 anos. A informação foi compartilhada em seu perfil no Instagram na madrugada dessa terça-feira. A página é administrada pelo bisneto da atriz, Fernando Faria, que também divulgou a informação em seu perfil pessoal. Ele disse que a atriz partiu às 23 horas e 24 minutos de ontem, de causas naturais, em sua casa, em São Paulo.
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2: Bom dia! Bom dia! 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

0: Futuro Você Liga é só sucesso. I Don't Know Why, versão remix com Money. Aquela paradinha no nosso show, já tem Patrulha dos Municípios com o Marcos Soé. Toda terça e toda sexta você informadíssimo com Patrulha, as ações policiais de todo o sul do estado. E depois é a sequência da vovó, para você recordar as músicas marcadas nos anos 70, 80, 90. Vai pedindo a sua recordação aí, fique à vontade, é a sua participação no nosso show da manhã. E para você que está fazendo aniversário hoje.
1: Parabéns, parabéns, parabéns pra você.
0: Parabéns, felicidades pro nosso amigo Marquinhos Professor. Alô, Marquinhos! Também a Vera Lúcia Bento Soncini. Santa Tereza de Univáqua. E Andréia Aparecida Felisberto Bindaco São Cristóvão. Saúde pra todo mundo!

0: Roberto Rocha, meu amigo, um ótimo dia.
1: Um ótimo dia para você também, amigo Romildo André e ouvintes do Show da Manhã da Cultura. Terça-feira, 18 de agosto de 2026, hoje é o dia do estagiário. A nossa igreja celebra Santa Helena de Constantinopla, a lua é nova. 230 dias se passaram, faltam 135 para terminarmos o ano. A frase da manhã é do Nelson Mandela. A maior glória em viver não está em nunca cair, mas em levantar-se cada vez que caímos. E é isso, né? Cair faz parte. Permanecer no chão já é uma escolha. Adesivo eleitoral pode levar à perda da cobertura do seguro de carro. Motoristas que pretendem adesivar os veículos com propaganda eleitoral ou utilizá-los em atividades de campanha nas eleições deste ano devem informar previamente a seguradora para evitar problemas em caso de sinistro. O alerta é da Federação Nacional de Seguros Gerais. Segundo a vice-presidente da federação, a Keila Farias, a adesivação com material eleitoral e o uso do automóvel em atividades de campanha podem ser considerados pelas seguradoras como aumento de risco devido à maior exposição a acidentes, vandalismos e circulação em eventos públicos. Por falar em eleição, os candidatos ao governo do Espírito Santo declararam os seus bens ao TRE. E no topo da lista aparece o candidato Ricardo Ferraz do MDB, que declarou um patrimônio de 27.668.000. Em segundo lugar, vem o Helder Salomão do PT com 1.206.000. Em terceiro lugar, Lourenço Pasolini, do Republicanos, com 1.002.000. O Rafael Demuner, do União Progressista, declarou R$50.500. Já o Breno Barcelos, do Missão, informou à Justiça Eleitoral que ele não possui bens para declarar. A Secretaria de Educação do Espírito Santo, SEDU, vai abrir um processo seletivo com o objetivo de contratar professores não habilitados em caráter temporário. Os interessados poderão se inscrever a partir das 10 horas do dia 24 de agosto de 2026 até o dia 2 de setembro. A contratação é para atuação na educação básica. A jornada de trabalho é de 25 horas semanais. A remuneração oferecida varia de R$ 2.839 a R$ 4.025. O Espírito Santo tem 9.572 presos provisórios, pessoas que ainda não foram condenadas definitivamente pela justiça. O número representa cerca de 36% da população carcerária do Espírito Santo, que soma 26.553 detentos. Ao todo, o sistema prisional tem capacidade para 15.577 pessoas. 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

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Girando.

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1: Bom dia, Romildo André, bom dia, ouvintes da cultura. Iniciando mais um Patrulha dos Municípios hoje. Hoje, 18 de agosto de 2026, mais uma edição do nosso programa Patrulha dos Municípios, que tem oferecimento de Adriano Eletro, a sua loja de móveis, eletrodomésticos, antenas, sistemas de segurança, localizada na rua Osírio Kogo, número 33, Vieira Machado, Muniz Freire, com filiais em Castelo, próximo ao Castelão, em frente ao ponto de ônibus. 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

Olha, a gente começa o programa de hoje com a ocorrência de uma mulher que foi hospitalizada após ser agredida pelo ex-companheiro com um pedaço de madeira em Cachoeiro Itapemirim. O homem foi preso na noite desta última quinta-feira, dia 13, pela polícia militar após ser localizado com um mandado de prisão em aberto durante o atendimento de uma ocorrência de violência doméstica em Cachoeiro Itapemirim, no sul do Espírito Santo. A ocorrência começou no Hospital Santa Casa de Misericórdia, onde os policiais foram acionados para verificar o caso. No local, a mulher relatou ter sido agredida fisicamente pelo ex-companheiro no dia anterior. Segundo o relato da vítima, ela teria recebido diversos socos, chutes e também sido atingida na região das costelas com um pedaço de madeira. A mulher apresentava o olho esquerdo inchado e arroxeado, além de relatar dificuldade para enxergar e com dores nas costelas. Ela aguardava atendimento médico na unidade hospitalar. Com as agressões teriam ocorrido no dia anterior, a vítima foi orientada pelos policiais a procurar então a delegacia especializada de atendimento à mulher, o DEM, para registrar formalmente a ocorrência e, se necessário, solicitar então medida protetiva de urgência. Durante o atendimento, os policiais consultaram os dados do suspeito no Banco Nacional de Monitoramento de Prisões e constataram a existência de um mandado de prisão em aberto contra ele. Com informações de que o homem poderia ser localizado na rua Samuel Levi, os militares então realizaram o patrulhamento pela região e o suspeito foi encontrado e abordado pelos policiais, que informaram então sobre a ordem judicial. Ele foi conduzido à 7ª Delegacia Regional de Cachoeiro Itapemirim, aonde ficou à disposição da autoridade policial para as providências cabíveis. Um caso de agressão, não é? Contra essa senhora lá em Cachoeiro Itapemirim, né? Contra essa mulher, o agressor agrediu ela fisicamente com um pedaço de madeira, ela foi brutalmente agredida. E além desse crime que ele vai responder agora, que ela abriu mais uma ocorrência contra esse cidadão, ele também já tinha uma outra passagem pela polícia, que estava em aberto, ele estava sendo procurado, a polícia conseguiu chegar até a ele e agora ele vai responder por mais esse crime de agressão contra essa senhora, não é? Essa mulher lá em Cachoeiro Itapemirim, um crime brutal, aonde por pouco essa senhora não perdeu a vida. Olha, mais uma ocorrência e agora envolvendo um acidente, né? Acidente entre moto e Fiat Toro deixa uma pessoa morta na BR-262 em Una. Um acidente envolvendo uma motocicleta e uma picape Fiat Toro terminou com a pessoa morta na manhã desta última sexta-feira, dia 14, na BR-262, na região de Pequiá, em Una, no sul do Espírito Santo. A colisão aconteceu nas proximidades do trevo do Instituto de Defesa Agropecuária Florestal do Espírito Santo. Segundo as primeiras informações, uma das vítimas não resistiu aos ferimentos e morreu ainda no local do acidente. Até o momento não foram divulgadas informações sobre a identidade da vítima. Também não há detalhes sobre o estado de saúde ou identificação dos demais envolvidos nessa ocorrência. As circunstâncias da colisão ainda deverão ser apuradas pelas autoridades, não é? Um acidente aí onde vitimou mais uma pessoa na BR-262, a gente fala e volta a orientar os motoristas, né? A BR-262, a 101, vem passando aí por reformas, não é? Ampliação, duplicação, tá ficando uma obra maravilhosa, a gente tem que parabenizar aí o governo do estado do Espírito Santo também, né? Por esse incentivo aí e por melhorias aí no trânsito, né? Principalmente na região do Espírito Santo, aonde você tem que ter muito cuidado ao transitar nessas duas BRs, a 262 e também a BR-101, né? A gente não sabe se isso daqui aconteceu, se foi uma falha mecânica ou se foi imprudência, excesso de velocidade, enfim, mas todo cuidado é pouco para você não acabar se envolvendo em um acidente.

0: Olha, falando em acidente, tivemos aqui a informação, chegando aqui pra gente a informação que hoje, logo, foi agora cedo, não é? No bairro Volta Redonda, aqui em Castelo, tivemos um acidente aqui no bairro Volta Redonda, né? E estamos aguardando aqui as informações sobre a dinâmica desse acidente, se teve alguma pessoa ferida, o estado de saúde dos envolvidos nesse acidente, mas tivemos aqui as informações que foi aqui no bairro Volta Redonda, né? A rodovia do contorno, né? Próximo aqui a polícia militar de Castelo. Tivemos informações aqui e no decorrer aqui do nosso programa, a gente tendo mais alguma novidade sobre esse acidente, esse acidente que aconteceu aqui em Castelo, a gente vai trazer aqui no programa, tá certo? O ouvinte passando pra gente aqui as informações, né? Que teve esse acidente próximo à polícia militar aqui em Castelo, na rodovia do contorno. Mulher tenta fugir da PM e é detida com um crack em Alegre. Uma mulher de 29 anos foi detida pela polícia militar durante uma ação da Força Tática na noite desta última sexta-feira, dia 14, no bairro Querosene, em Alegre, no sul do Espírito Santo. As equipes realizaram um patrulhamento pela região quando visualizaram então a suspeita. Ao perceber a presença dos policiais, ela correu em direção a uma residência e foi alcançada pelos militares. Durante a abordagem, os policiais visualizaram a mulher dispensando um pote. O recipiente foi localizado e em seu interior foi encontrada 58 pedras de crack. Além da droga, foram apreendidos R$185 em dinheiro, material utilizado para embalar entorpecentes e celular. A suspeita e todo o material apreendido foi encaminhados aí para a 6ª Delegacia Regional de Alegre, onde a ocorrência foi apresentada às autoridades competentes. Olha, mais uma apreensão em Alegre, onde a polícia de Alegre não está brincando, não é? A gente está sempre aqui dando orientação aos moradores, né, das regiões aí. Você que tem aquela movimentação atípica aí no seu bairro, próximo à sua casa, auxilie a polícia fazendo aí a denúncia. A denúncia é primordial ao combate ao crime. Você não precisa se identificar, você vai fazer a denúncia anônima e vai ajudar a polícia a desvendar muito mais fácil, muito mais rápido as ocorrências que tem aí no seu bairro. Ah, mas eu não vou se envolver. Vai continuar tendo ocorrência, vai continuar tendo tráfico de drogas. Você que tem um imóvel nesse bairro, o valor do seu imóvel é com certeza vai acabar. Você vai perder boa parte desse valor. Se o seu imóvel hoje vale R$200 mil, se naquele bairro tem diversas ocorrências de tráfico de drogas, enfim, de diversos crimes, com o passar do tempo, a desvalorização do seu imóvel com certeza vai cair. Quem que vai querer comprar um imóvel numa área dominada pelo crime, dominada pelo tráfico de drogas? Se você tem um imóvel hoje que vale R$200 mil, se naquele bairro, naquela rua, tem várias passagens de pessoas fazendo tráfico de drogas, enfim, ocorrências, toda semana tem uma, duas, três, quatro, cinco ocorrências, e você não se envolve, você não faz a denúncia, você não auxilia a polícia, você também está se prejudicando. O valor do seu imóvel vai ser com certeza, vai ter uma queda brusca, né? O valor de R$200 mil no imóvel, quem quer, ou a pessoa não vai querer adquirir um imóvel onde tem aquele tráfico de drogas, né? Vai querer colocar sua família naquela região? Com certeza não. Aí um imóvel que vale R$200 mil, daqui 2 meses vai estar valendo R$100 mil. Você também vai acabar sendo prejudicado com essa situação. Olha, ouvinte mandando aqui pra gente: Marcos, por favor, peçam às autoridades competentes, os órgãos aí competentes, né? Tá pedindo aqui que é um caso delicado. A gente entende também que não é tão fácil assim de ser resolvido, mas se tiver uma boa vontade e se tiver uma forma de organizar isso, dá sim para sanar, dá sim para sanar um pouco desse problema que acontece. A questão de lixo em cima de calçada, não é? A gente sabe que às vezes tem aquelas pessoas que vão ali para pegar aquelas latas, não é? Para reciclagem, material para reciclagem, acaba pegando aquele lixo que tá dentro do latão, joga em cima das calçadas, atrapalhando a passagem de pedestres. Teve uma senhora aqui que mandou uma foto pra gente, falou: Fael, acabei sofrendo aqui um acidente com entulhos aí, pedaços de madeira, móvel, em cima das calçadas, mandou foto aqui, um monte de lixo, todo esparramado, jogado em cima da calçada. A gente sabe que tem os latões, tem ruas aí que os latões não estão sendo suficiente. A gente pede às autoridades aí que coloquem mais latões. Nós mandaram aqui foto aqui, principalmente aqui do bairro Independência, aonde tem uma rua que está precisando de mais ponto ali, onde mais latão de lixo ali, para sanar esse problema. A gente sabe que tem as pessoas que chegam ali, principalmente final de semana, vai lá, retiram tudo de dentro, jogam tudo na calçada para procurar material reciclável, né? Lata, enfim, papelão. A gente pede a essas pessoas que estão fazendo esse tipo de coisa que retornem com o lixo dentro daquele latão. Uma cena muito triste você receber, igual recebi agora de manhã, essa senhora, não é? Que teve aí um problema sério aí, ela que já tem 75 anos, né? Levou aí mais de 8 pontos aí na canela. Ela já tem um problema de locomoção e acabou ali em cima da calçada sofrendo esse corte na canela e profundo. São mais de 8 pontos que ela levou na canela, uma senhora de 75 anos, né? A gente pede aí aquela pessoa que está fazendo esse trabalho, né? Ou se tiver como colocar mais latões, a gente pede encarecidamente que olhe com carinho, principalmente aqui para o bairro aqui, Independência.
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0: Olha, quem era Luan Cleto, autor da morte do PM de Cachoeiro de Itapemirim, não é? Que mobilizou aí todo o sul do estado, não é? E todo o Espírito Santo. Ora, Luan de Oliveira Cleto, de 25 anos, estava foragido do sistema prisional quando os policiais militares localizaram na tarde deste último sábado, dia 15, em Cachoeiro Itapemirim. Ele é apontado pela Polícia Militar como autor dos disparos que mataram o soldado Paulo Henrique Carvalho Fascini, de 28 anos. Um jovem, não é? A morte do policial encerrou uma ocorrência que também terminou com a morte do Luan, né? O bandido que tirou a vida do soldado Paulo Henrique Carvalho Fascini. Antes do confronto, porém, ele já acumulava aí uma série de registros policiais no sistema prisional. O histórico inclui ocorrência relacionada a tráfico de drogas, roubo, ameaça, porte ilegal de arma de fogo, Lei Maria da Penha, também há registro qualificado como tentativa de homicídio por resistência à ação policial. Luan estava foragido desde 2024. Os registros mostram diferentes entradas de Luan no sistema prisional. A primeira ocorrência, em 28 de junho de 2019, ele recebeu o alvará de soltura em 1º de agosto daquele ano. A segunda ocorrência foi em fevereiro de 2020. Luan voltou ao sistema prisional e recebeu alvará no mesmo dia. A terceira entrada ocorreu no dia 24 de outubro de 2020. Ele permaneceu preso até o dia 8 de fevereiro de 2022, quando houve então o registro da evasão. As autoridades recapturaram Luan no dia 6 de abril de 2022, mas em 17 de dezembro de 2024 ele voltou a fugir. Desde então permanecia foragido. Como ocorreu a morte do sargento do soldado Fascini? Segundo a Polícia Militar, o soldado Grola e o Carvalho receberam informações de que Luan estava na rua Olavo Black, no bairro Gonzaga. Os militares então seguiram para o endereço e localizaram um homem com características informadas. Luan reagiu à abordagem e entrou em luta corporal com os policiais. Durante a ação, ele conseguiu então tomar a arma do soldado e efetuou 2 disparos contra o militar. Ainda segundo a corporação, Luan, com a arma, disparou em direção do soldado Grola. O policial reagiu e atingiu o foragido. O SAMU constatou a morte de Luan no local. Paulo Henrique Carvalho Fascini foi socorrido e levado à Santa Casa de Misericórdia de Cachoeira Itapemirim, mas não resistiu os ferimentos. Ou seja, esse bandido teve várias passagens pela polícia, pelo sistema prisional. A primeira que ele teve, ele ficou, se eu não me engano, não foi muitos dias. A segunda passagem, ele saiu no dia posterior, né? Entrou num dia, saiu no outro. É o que a gente fala. E o que tem de policial revoltado não é só a população, o brasileiro que é revoltado. No meu modo de ver, a lei, o Código Penal brasileiro tinha que passar por uma reforma. Tinha que ser reformulado, as penas tinham que ser aumentadas, o bandido tem que ter medo da lei brasileira, mas sabe que não vai ficar muito tempo atrás das grades, acaba cometendo mais crimes. Esse cidadão cometeu vários crimes até tirar a vida desse jovem, soldado Paulo Henrique Carvalho Fascini, de 28 anos. Era o sonho desse rapaz, né? Ser policial militar, e ele acabou sendo interrompido esse sonho aí, de uma forma trágica, não é? E a gente tem com certeza a consciência que vários policiais têm uma revolta enorme, né? De ter umas penas e uma lei tão branda no nosso país. Teria que ter uma lei mais enérgica, uma lei mais dura com esse tipo de crime, não é? Esse tipo de crime. Esse cidadão cometeu 3 crimes e o quarto ele foi lá e tirou a vida de um policial militar. Então, se tivesse acontecido aí essa dura aí, se ele tivesse no primeiro momento, no primeiro crime, já levado aí 5-10 anos de prisão, não teria acontecido isso. Tem país de primeiro mundo aí que tráfico de drogas é pena de morte. Não importa se você tá com 100 gramas, se você tá com 20, tá com 10, tá com 15. Tráfico de drogas é pena de morte, não é? Em vários países de primeiro mundo aí, não tem essa não. Tráfico de droga, olha que é um crime, no Brasil parece ser um crime banal, um crime, né? Um crime sem muita importância, mas em outros países é pena de morte, em países de primeiro mundo. E não vou nem falar a respeito desse tipo de situação que aconteceu aqui em Cachoeira Itapemirim. Esse cidadão que teve 3 passagens pela polícia, ele teve a oportunidade de fazer uma coisa pior. Se tivesse sido se ele tivesse pego aí 5 anos de prisão nesse primeiro crime ou segundo crime, ele não teria tirado a vida desse policial, desse jovem que sonhava em ser um policial militar. Na Cultura são 9:52, um rápido intervalo comercial, eu já volto com Patrulha dos Municípios.

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1: Olha, de volta com o nosso Patrulha dos Municípios. Agora preste atenção nessa matéria. Pai que contou ao ChatGPT sobre o plano de matar o filho de 8 anos é solto após 54 dias preso no Espírito Santo. Você se recorda dessa matéria? Eu vou resumir aqui, que a matéria é extensa. Teve um pai que entrou naquele chat ali, o GPT, né? Inteligência Artificial, e começou a pesquisar ali, né? Como que ele ia realizar, como que ele poderia realizar o assassinato do filho de 8 anos. Esse, a polícia americana, né? Tem acesso a essas informações aí do chat GPT, entrou em contato com a polícia aqui do Brasil, nesse caso aqui a polícia aí do Espírito Santo, e passou as informações que esse cidadão, que esse pai, eu acho que ele não pode ser chamado de pai, tem que ser chamado de monstro. Ele estava fazendo pesquisa de como ele poderia tirar a vida do próprio filho, sem que pudesse ser pego, né? Ele tinha uns problemas aí com a sua ex-mulher, né? A mãe desse garoto de 8 anos, e ele começou a pesquisar, como que vou tirar a vida desse, do meu filho de 8 anos, sem que a polícia descubra, tal, a polícia americana entrou em contato com a polícia brasileira, passou as informações aqui para os policiais aqui do Espírito Santo, os policiais chegaram até a esse cidadão, o prenderam, tiveram as provas ali que realmente ele estava planejando em tirar a vida do filho de apenas 8 anos, e após 54 dias ele está solto novamente. É triste, mas ele agora tem uma segunda chance. É a famosa segunda chance, é a famosa segunda chance que revolta os brasileiros. E é o que eu estava dizendo antes do nosso intervalo, e que revolta a maioria dos policiais que trabalham, é o famoso enxuga-gelo, né? Vai lá, prende, daqui a pouquinho aquele criminoso está solto, prende novamente, ele está solto novamente, até ele cometer um crime bárbaro igual esse cidadão cometeu aí, ó, que tirou a vida desse policial de Cachoeira Itapemirim. E esse monstro aqui que estava planejando a morte do filho, só não tirou a vida desse garoto, porque as informações vieram aí dos Estados Unidos, né? Da América, e a polícia aí do Espírito Santo foi acionada e chegou até esse monstro aqui. Aí daqui passaram 54 dias, tá novamente solto nas ruas, né? Pra quê? Pra executar o plano que ele estava planejando. Então é muito difícil, eu sei que é revoltante pra você que tá ouvindo o programa e pra quem trabalha aí combatendo o crime, é revoltante esse tipo de notícia, esse tipo de atitude, não é? Olha, a discussão termina em morte, a tiros no distrito de Prata, em Lajinha. Olha, um homem de 39 anos morreu após ser baleado durante uma discussão na Avenida Sebastião Gondinho dos Reis, no distrito de Prata, em Lajinha, na noite do último sábado, dia 15. Segundo informações apuradas pelo portal Caparaó, a vítima foi levada ao pronto-socorro da cidade, mas já chegou sem vida. Durante o atendimento, foram encontrados 6 munições intactas de calibre 38 no bolso da vítima. Uma testemunha também relatou ter visto uma arma de fogo sob o banco do carro utilizado para socorrer Linger. Indicou então aí os policiais o local onde o objeto teria sido descartado. Um revólver calibre 38 foi localizado em meio à vegetação, às margens de uma estrada, e apreendido. Conforme o relato de testemunhas, um homem de 25 anos teria sacado a arma e efetuado vários disparos contra Lingerk, após uma discussão nas proximidades de um bar. Após o crime, o suspeito e uma mulher de 30 anos, também apontada como suspeita, teriam deixado o local a cavalo. Informações ainda não oficiais indicam que o homicídio pode ser relacionado a uma dívida de 1,5 milhão, envolvendo uma negociação de gado. Até o momento, o principal suspeito não havia sido localizado. A perícia foi acionada e a arma e demais materiais apreendidos foram encaminhados à delegacia. Olha, tudo indica se essa vítima também já estava, não é, com essa munição em seu bolso. Foi encontrado também um revólver, né, no seu carro. Ele já tinha problemas com esse homem de 25 anos, né? Os dois já, com certeza, já tinha se alterado em outras ocasiões, já tinham discutido, enfim. A polícia agora vai fazer o levantamento, vai procurar a fundo qual foi a causa dessa morte que aconteceu, desse homicídio, e vai trazer então a resposta aí para os cidadãos lá de Lajinha. Operação da Força Tática apreende drogas, dinheiro e radiocomunicadores em Afonso Cláudio. Uma operação conjunta da Força Tática e da Força Tática K9 da Polícia Militar resultou na apreensão de drogas, dinheiro, rádios, comunicadores no bairro São Vicente, em Afonso Cláudio, da região do Espírito Santo, nesta última sexta-feira, dia 14. A ação foi realizada após informações do serviço de inteligência sobre uma possível movimentação intensa de tráfico de drogas no Morro Bela Vista, na região da rua Merentino Cândido de Souza. Durante o monitoramento, os policiais identificaram 4 indivíduos que estariam envolvidos na comercialização de entorpecente. Segundo as informações repassadas a equipes, um adolescente permanecia nas proximidades de uma igreja utilizando um radiocomunicador para alertar os outros suspeitos sobre a aproximação das viaturas. Ainda conforme o levantamento policial, outros envolvidos se deslocavam até a área de mata próxima para buscar drogas que seriam posteriormente comercializadas na região. Com a chegada então da equipes policiais, os suspeitos tentaram fugir. 2 deles entraram em uma residência na tentativa de escapar da abordagem, mas foram alcançados pelos militares. Durante a abordagem, os policiais encontraram uma bolsa contendo R$ 1.392 em dinheiro, 16 pedras de substância semelhante a crack, 14 papelotes de substância semelhante a cocaína e um rádio comunicador. Com o adolescente, outro rádio comunicador foi apreendido e um quarto suspeito conseguiu fugir e não foi localizado durante a ocorrência. Na sequência, os policiais acionaram então o cão farejador da equipe K9 para realizar buscas na região da mata, apontada pelo serviço de inteligência como local utilizado pelos suspeitos para esconder e buscar entorpecentes. Durante a varredura, o animal localizou uma sacola contendo 150 papelotes de substância semelhante a cocaína, 20 pinos de cocaína, 8 pinos grandes de cocaína, 45 pedras de crack e 25 pedras grandes de crack. Uma bela apreensão, um belo trabalho da polícia lá de Afonso Cláudio, aonde com certeza teve o auxílio aí da população, não é? De onde veio aí as informações desse intenso tráfico de drogas que vinha acontecendo nessa região, e a polícia chegou fazendo a varredura. E um belo trabalho, parabéns aí para a polícia lá de Afonso Cláudio. A polícia de Afonso Cláudio não brinca, né? Ela não dorme, vira e mexe a gente está trazendo aqui sempre ocorrência de Afonso Cláudio, que a polícia está combatendo de forma enérgica os crimes e o tráfico de droga naquela região. Parabéns aí a todas as forças policiais que estavam envolvidos nessa grande apreensão que aconteceu lá na região de Afonso Cláudio.

Olha o caso revoltante, hein? Acabamos de receber aqui no nosso WhatsApp um homem de 50 anos suspeito de tentar sequestrar uma criança de 5 anos no bairro Campo Acima, em Itapemirim, no sul do Espírito Santo. Olha, ele foi espancado por moradores da região por volta de 1:30 da tarde desse último sábado, dia 15. Segundo a ocorrência registrada pela Polícia Militar, ele teria sido flagrado tentando levar o menino em uma bicicleta. A Polícia Militar foi acionada via CIOD 190 para conter o tumulto generalizado. Ao chegarem ao local, os militares encontraram o suspeito caído, desorientado e com múltiplas lesões pelo corpo, principalmente no tórax. A mãe da criança relatou aos policiais que o suspeito colocou o menino na bicicleta com intenção de levá-lo para a casa dele. Uma conhecida então da família viu a cena e estranhou aquela situação e ligou imediatamente para avisar a mãe. Ao ser cercado e questionado por vizinhos que aglomeraram rapidamente, o homem alegou que daria a bicicleta para a criança. Revoltada com a situação, a população então iniciou as agressões físicas. Durante a revista pessoal no suspeito, os policiais encontraram um pino de cocaína no seu bolso. Devido à gravidade dos ferimentos provocados pelas agressões, o serviço de resgate do município foi acionado. O homem foi socorrido e encaminhado com urgência ao Hospital Evangélico de Cachoeiro de Itapemirim. A mãe da criança foi conduzida à Delegacia Regional de Cachoeiro de Itapemirim para registrar então a ocorrência. A Polícia Civil informou que o suspeito foi autuado em flagrante por sequestro e cárcere privado e posse de drogas para consumo pessoal e foi encaminhado então ao sistema prisional. O nome dele não foi divulgado. Olha, um cidadão de 50 anos, com certeza, só poderia estar sob efeito de drogas, né? Qual a intenção desse rapaz? Qual a intenção desse senhor de 50 anos em chegar próximo a uma criança, convidá-la, né? Convidá-la a ir até a sua casa. É uma situação muito complicada. A população se revoltou com aquela cena, se revoltou, com certeza já deve ser alguma pessoa já conhecida naquela região, né? Para a população ter tomado esse tipo de atitude. A população já chegou e já tomou já tomou as providências. Mas a gente pede que a melhor situação a ser feita é você entrar em contato com a Polícia Militar. Entre em contato com a Polícia Militar, faça o acompanhamento e para que a polícia aí sim tome atitude. A gente sabe que é um caso revoltante, é uma criança de 5 anos de idade. Né? Faça aquele acompanhamento, chegue e faça aí então a contenção aí desse cidadão, dessa pessoa, né? Até a chegada da polícia e entregue às forças policiais, né? É o melhor caminho a ser tomado, tá bom? Olha, mulher de 24 anos é morta a facadas na frente de filho em Piúma. Uma mulher de 24 anos foi morta com um golpe de faca na região do pescoço na noite desta última segunda-feira, dia 17, no bairro Piuminas, em Piúma, na região sul do Espírito Santo. O crime aconteceu dentro de uma residência e foi presenciada pelos filhos da vítima, uma criança de 5 anos e um bebê de 3 meses. Segundo informações registradas pela Polícia Militar, a equipe foi acionada para atender uma ocorrência relacionada à Lei Maria da Penha no bairro. Ao chegar ao endereço, os militares perceberam uma movimentação no interior da residência e se aproximaram então para verificar a situação. O suspeito, identificado como ALR, de 21 anos, teria corrido em direção à vítima e desferido um golpe de faca na região esquerda do pescoço. A agressão aconteceu na presença de seus filhos. Os policiais intervieram então imediatamente e conseguiram conter o homem e efetuaram a prisão.
Após a contenção, os dos militares iniciaram então o procedimento, a vítima fazendo a compreensão no ferimento para atender, tentar então conter aquele sangramento. O serviço de atendimento de urgência SAMU foi acionado, mas a senhora acabou não resistindo aos ferimentos. Apesar dos procedimentos de atendimento, a morte da vítima foi identificada como Brenda Félix Martins. Foi constatada ainda no local o óbito. A faca utilizada no crime foi apreendida e preservada para a realização de perícia. A equipe da Polícia Científica também esteve na residência para os procedimentos periciais e o corpo de Brenda foi encaminhado ao Instituto Médico Legal IML de Cachoeiro, Itapemirim. As duas crianças ficaram então sob os cuidados de familiares. O suspeito recebeu a voz de prisão e foi encaminhado para os procedimentos legais e o caso será investigado pela Polícia Civil. Uma barbaridade, não é? Um crime bárbaro, aonde acabou vitimando essa jovem, a jovem na frente de duas crianças. Tomara que esse cidadão fique por muitos e muitos anos trancafiado e preso para pagar pelo crime que cometeu. Olha, na Cultura são 10 horas e 17 minutos, chegando ao final de mais um Patrulha dos Municípios, agradecendo aqui a presença e a participação, né, dos nossos ouvintes, né, que estão sempre participando do nosso programa, no Patrulha dos Municípios, trazendo informações aqui da nossa região. 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
2: Bom dia! Muito bom dia! Estamos de volta com o nosso show da manhã. Você ficou muito bem informado aí com o Marcos Soé e mais um Patrulha dos Municípios. Ah, já vocês conhecem todo o sul do estado que volta sexta-feira, né? E você, gente boa? 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

0: Vamos rolar quatro de antigamente que não saem da mente. Quatro sucessos do tempo da vovó, do vovô, do papai, da mamãe, dos titios. Quatro músicas da sua época também, tá? Agora na cultura, o show da manhã arrebenta o baú e traz pra você Sequência da Vovó. Quatro, quatro, quatro, quatro, na sequência.
1: Tá com polga na cueca, tá aqui, vou catar, Silvio Ribeiro.
2: Bora então, vovó, matar saudades com as músicas que marcaram os anos 70, 80 e 90. Galera ligadinha com a gente aqui, manda um abraço pra Silmara Pereira Sena, de Ponte São João. Tá fazendo aniversário hoje, né, Silmara? Parabéns, viu? Felicidades. Toda a família, todos os amigos, parabenizando aí pelo seu aniversário. Certíssimo. A Daniela, de Conceição do Castelo, pedindo a sua música pra sequência. Da vovó, pediu aqui Cidre Magal, né? Mandando pra filha, a Lara, também pro esposo Jair. Certíssimo. Nosso amigo Douglas também. Muxon, a vida da Senhora da Penha. Subida da Santinha ali. Nosso amigo Douglas sempre ligado também. Beleza, irmão? Faz utilidade pública com a gente também. Encontrado o cartão do Banestes. Em nome de Eduardo P. Oliveira. Então, se você conhece o Eduardo aí, ou Eduardo estiver nos ouvindo, o seu cartão do Banestes se encontra na lanchonete da amizade. Valeu, Eduardo. Sabiá da Reta Escavadeira também tá ligado com a gente. Abraço, meu irmão. Tudo bom? Alô, Preguinho. Preguinho tá lá em Cachoeiro, né? Tá na sintonia, tá ligado, tá curtindo. Grande Prego. Também em Cachoeiro do Pimirim, nosso amigo Jorge Fraga, grande cocada. Tá ligado? Alô, Cadinho. Cadinho também tá sempre curtindo, né? Tá na sintonia com a gente lá em Presidente Kennedy. Beleza pura. Em casa, no carro, no trabalho. Todo mundo curtindo a primeiraça do sul do estado. Cultura. E a partir de agora, na sequência da vovó, vamos ao nosso primeiro pedido de hoje. Fata Morgana, Descendente, pra começar, né? Bom, seu Era Electric é o segundo álbum de estúdio da banda de rock alemã Descendente, lançado em 1984. O álbum foi gravado em parceria com o grupo marroquino Lechheb. A canção Fata Morgana fez sucesso nas pistas de dança na Espanha, França, Itália e Canadá entre 1985 e 1986. No Brasil, a canção foi lançada em 1987 na trilha sonora da telenovela Sassaricando e alcançou grande popularidade no país quando a novela foi readaptada em 2016 como Haja Coração. A canção também fez parte da trilha sonora da nova versão. Vambora! Recordando no nosso show da manhã.

0: 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Walk of Life, Dire Straits. Bom, a música Walk of Life, da banda britânica Dire Straits, foi lançada em 1985, né? Ela integra o quinto álbum de estúdio do grupo, intitulado Brothers in Arms. E saiu oficialmente como single em 29 de novembro de 1985. Mais uma dica do nosso amigo. Acordamos aqui, Dire Straits, no nosso show da manhã. Pois também, Sidney Magal, faz uma dica do nosso ouvinte. Sandra Rosa Madalena. Também Roberto Leão, bate o pé, Fata Morgana. Incidente nas velhinhas de hoje. Vovó amanhã tem mais, né?
1: Tá com pau na cueca, tá aqui, vou catar, Silvio Libim.
0: Aê, vovó.
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0: E lembre-se, o agir de Deus não tem falhas e nem atraso. Sabe o tempo certo de todas as coisas. Muita luz para sua vida, para seus pensamentos e para tudo o que você deseja florescer. Bom dia, ótima terça-feira para você, esteja onde estiver.

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2: Chegando o Internacional, Luiz Manchu para mais um Cultura Esportiva. Abraço para você, para a família, para os amigos de trabalho, onde esteja, onde estiver. Saúde, paz, cuide-se bem. Amanhã.

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0: Galera, bom dia. Você, melhor ouvinte do mundo, você que acabou de curtir o Romildo André, o locutor simpatia e grandalhão da cultura, apresentando o show da manhã desta terça-feira, dia 18 de agosto de 2026. Dia 18 de agosto é o dia do estagiário. Você já foi um estagiário? Já foi? Legal, né? Hoje também é o dia do Nunca Desista. Nunca deve desistir, né? Nem da vida, nem dos seus projetos, né? Você nunca deve desistir. Abraçando nessa terça-feira, dia 18 de agosto, a galera da Capital Secreta do Mundo. Vocês aí do São Luís Gonzaga, Gilson Carone, Ilha da Luz, a todo Cachoeiro de Itapibirim, a toda a Capital Secreta do Mundo, aquele abraço. Abraçando também os municípios aqui do sul do estado, né? Rio Novo do Sul, Vargem Alta, Domingos Martins, Alfredo Chaves, obrigado aí pelo carinho. Carinho que nós temos também pelas comunidades castelenses, nossos amigos da Mamona, alô meu amigo Zé Roque Altoé, aquele abraço, a turma da Crimeia e também das Sete Voltas, obrigado aí pelo carinho. Carinhosamente a gente abraça também as famílias sintonizadas na Mais Ouvida, todos aí da família Ruela, Fardim, família Calimã, Granché, família Merson e todos da família Selva, obrigado pela parceria. E hoje, Romildão, terça-feira, dia 18 de agosto. Tem gente aniversariando por aí.
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0: 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Aniversariante do dia de hoje, Marquinhos Professor, um abração. Vera Lúcia Bento Sonsini, lá de Santa Teresa, Atílio Viváqua. Andréia Aparecida Felisberto Bindaco, São Cristóvão. Silmara Pereira Sena, de Ponte de São João. A Penha Careta, o André Bicalho. Andréia Felisberto Bindaco, um abração para Andréia novamente. A Lourdes Casagrande Venturim e também a Kelly Cristina Chagas. A todos vocês, não tem aqui também, ó, aniversário do meu amigo Marcelo Dito. Não posso esquecer do Gaguinho, né? Esqueci logo do Gaguinho, pode esquecer de tanta gente, logo do Gaguinho. Alô, Marcelo Dílio, nosso grande amigo Gaguinho, aquele abraço. A todos vocês, saúde, paz e beijos do Negrão.
2: Luiz Fumanchu.

0: trazendo a agendinha cultural, religiosa e turística para vocês aqui, que é sempre em nome da CG Granito. 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É amanhã, hein? Amanhã é festa de Santo Ezequiel Moreno, amanhã. Amanhã tem algumas comunidades aí que tem festinha religiosa. Amanhã, por exemplo, em Santa Isabel, né, tem às 19h30. Amanhã não, hoje já tem trido. Hoje tem o trido. Hoje é terça-feira, 19h30. Agora amanhã, dia de Santo Ezequiel Moreno, tem a missa às 19h30, lá em Santa Isabel. Abração pro nosso amigo Dimas Lusório, né, que trouxe para mim a matéria. Lá em Morro Vênus também, amanhã. Celebração em honra a Santo Ezequiel Moreno, amanhã às 19 horas, na Igreja Nossa Senhora do Rosário, lá em Morro Vênus. Sua presença será uma grande bênção para aquela igreja, hein? Vai lá, amanhã, Santo Ezequiel Moreno. E 15ª Festa Cauto em Santa Teresa. É, meu amigo, vai ser domingo, agora dia 23, tem um torneio de futebol society entre famílias, começa meio-dia, tá legal? Pessoal não aceita Pix nem cartão, tem que levar o din-din pra tomar aquele suco de maracujá, vai ter aquele papo, arrematar alguma coisa. Vai ter rodeio no Touro Mecânico, 18 horas no domingo, tem forró com Pablo e Matheus, às 16h, tem Cleone e Miranda, é domingo. 15ª Festa Country de Santa Teresa, sempre fica legal, hein? A realização é do Conselho Comunitário lá de Santa Teresa. 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Romildo André, domingo tem Fórmula 1, hein? Depois do recesso, tivemos recesso aí, né? Aquela paralisação. Agora vai voltar domingo no Grande Prêmio da Holanda. Você que vai estar desatualizado aí, ó. O retorno será domingo, às 10 horas. A classificação, Antonelli continua na frente, 219. O Hamilton em segundo com 169, 50 pontos de diferença. Depois vem o Russell, né, com 160. O brasileiro Bortoleto tem 10 pontos na competição. Então, domingo, 10 horas da manhã, tem o Grande Prêmio da Holanda de Fórmula 1. Como é bom a Fórmula 1, né? Faz falta. Copa Libertadores da América, oitavas de final, jogos da volta. É hoje, hein? Rivadavia e Fluminense, 19 horas, hein? 19 horas esse jogo aí, Rivadavia e Fluminense. O ESPN vai transmitir ao vivo. Na hora do futebol carioca, o Carlos de Souza vai trazer aí as prováveis escalação. No Brasil, todo mundo sabe que foi 0-0, né? Vai receber Flores e Fluminense? Não vai receber Flores. Com certeza vai ser um bom jogo. Aí amanhã nós teremos Cerro e Palmeiras. Lá foi, no Brasil, foi 1-1. Amanhã tem Flamengo e Cruzeiro. Aqui lá em BH foi 1-1. Amanhã o jogo será no Maracanã. Aí na quinta-feira tem Corinthians e Rosário Central, LDU e Mirassol. É oitava de final, jogos da volta da Libertadores da América. Agora hoje tem um joguinho bom também no SBT, hein? SBT e ESPN vão transmitir hoje Sul-Americana. É claro que tem outros jogos, o Vasco joga na quinta, né? Mas hoje tem São Paulo e Bolívar. Lá foi 1-1. São Paulo passou um aperto danado. Agora jogando no Brasil, é claro que o São Paulo tem amplas possibilidades aí de conseguir uma vaga para a próxima fase da Sul-Americana. Hoje, 9:30 da noite, e SBT e também ESPN transmite ao vivo. Dando uma rodada aí no giro da bola, o atacante Rodrigo, você se lembra dele, né? Antes da Copa, teve a ruptura do joelho, do ligamento, passou por cirurgia, já tem 5 meses e agora já está começando a querer voltar para o campo. Isso é muito importante, né? Lugar de jogador de futebol é jogando, né? E o Rodrigo tem um jogador jovem, ele tem 25 anos, e o Rodrigo já deverá voltar agora no mês de setembro a trabalhar com bola dentro das quatro linhas, né? Então tá aí, sorte para deu azar antes da Copa do Mundo e agora sorte no seu retorno ao futebol. O Real Madrid que estreia, não estreou ainda não, hein? Real Madrid estreia pela segunda rodada. Primeira rodada ele não jogou, ficou rodada atrasada. Segunda rodada vai pegar o Real, o Espanhol. Sábado tem Espanhol e Real Madrid, né? Então tá aí o Real Madrid voltando também às atividades. Arcobelli Cola já pintou no pedaço. Antes do Arcobelli, eu mando um abraço pra minha amiga Teca. Teca mora lá na Boa Conserva, hein? É amiga do Anselmo Casotti, do Juarez, daquela turma, Teca e T. Gente boa demais, qualquer hora dessa eu vou passar aí pra tomar aquele café. Arcobelli Cola trazendo as notícias do futebol capixaba. É, o capixabão tem vez aqui na cultura, né? E como tem vez. E sempre o campeonato capixaba, em nome sabe de quem? 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
0: Bom dia, Arcobelli.
2: Bom dia, Fumanchu. Bom dia, galera ligada no Cultura Esportiva. É, você falou no Campeonato Capixaba da Série B e mais uma rodada que começa hoje, né? Hoje começa a oitava rodada. Está aí afunilando, né? Está na reta final aí dessa primeira fase. Daqui a pouquinho nós temos informações também das Copas Espírito Santo, sub-15, sub-17, tem sub-11, sub-13. A notícia, né, da categoria de base, né, as informações aqui da garotada. 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Quero mandar aqui um forte abraço para essa galera bacana lá de Kennedy. A audiência da cultura lá é 100%, né? Não é 99%, não. É 100% realmente. Nosso amigo Carlinho Osório, né? Tá lá curtindo. Juntamente lá com o pessoal, né? Família do Dodoco, já que o Dodoco tá disputando o campeonato lá em Itapemirim. Último final de semana, o artilheiro dos artilheiros marcou aí nada menos, nada mais que 3 gols, hein? Grande Dodoco, esse sabe marcar gols realmente. Um abraço aí para todos vocês, obrigado aí pelo carinho. Vamos falar de campeonato capixaba? Eu recebi uma informação agora pela manhã do zagueiro Lucas Tavares, ele estava no Rive. Ele me informou agora de manhã que está deixando, né, a equipe lá de Alegre, hein? Então o Rive de Alegre está perdendo aí o seu zagueiro, né? Lucas Tavares está deixando o Alvirrubro lá de Alegre. Boa sorte aí para mais um novo desafio, né? Para o bom zagueiro Tavares, né? Da equipe do Rive de Alegre. Vamos falar agora dos jogos de hoje, né? Do Campeonato Capixaba da Série B. Hoje a bola rola para 12 Gel, às 15h no Gil Bernardes. Aí logo mais à noite tem CTE e Audax, às 19h45, lá em Colar, no Justiliano de Melo e Silva. Aí na quarta tem Tupi e Esporte, às 15h no Gil Bernardes. E também na quarta tem Pinheiro e Estrela, que confirmado para 19h30 no Sumaré. Então, jogos aí do Campeonato Capixaba da Série B para a galera. Lembrando mais uma vez, né, a classificação atualizadíssima. No norte nós temos Linhares com 15, 12 com 10, Audax com 7, Gel com 6, CTE eliminado com apenas um ponto. Já no sul nós temos Estrela líder com 13, Rive tem 11, Sport 9, Tupi 7, Pinheiro eliminado com 0 ponto no Campeonato Capixaba da Série B. Lembrando, né, que avançam para a próxima fase os dois primeiros do norte e os dois primeiros do sul. Só que para a primeira divisão, apenas dois melhores colocados, aí sim garantem vaga para a Série A de 2027. Trazendo informações aqui para a galera também, em relação agora ao estadual feminino, que nós temos aqui o último resultado, né, do jogo da rodada. O Atlético Capixaba empatou em 1-1 com a equipe do MDE. Então vamos passar aqui os resultados agora para vocês, ó. FC Estadual 2, Vila Velense 0, Atlético Capixaba 1, MDE também 1, e o Árpia goleou o América Esporte Clube, né? Árpia 6, América Esporte Clube 1. Amanhã eu trago aí a próxima rodada do Estadual Feminino. Agora nós vamos falar para a galera das primeiras informações sobre as Copas Espírito Santo Sub-15 e Sub-17. Essas informações aqui no site da Federação, nosso amigo da Federação de Futebol do Espírito Santo, né? Presidente lá, o nosso querido Gustavo Vieira. E as informações aqui em relação às Copas Espírito Santo Sub-15 e também Sub-17. Depois das emoções dos estaduais Sub-15 e Sub-17, as duas categorias se preparam aí para a disputa, né, das Copas Espírito Santo Sub-15 e Sub-17. As informações iniciais sobre os campeonatos foram repassadas aos clubes interessados na última sexta-feira, no dia 14, na primeira reunião do Conselho Arbitral. Realizado pela Federação, as Copas Espírito Santo Sub-15 e Sub-17 deverá ter início previsto para o dia 12 de setembro. Os clubes interessados precisam confirmar a participação até o dia 20 de agosto, a próxima quinta-feira, por meio de termo de compromisso. A próxima reunião do Conselho Arbitral já está marcada também para o dia 21 de agosto, que é a próxima sexta-feira. Apenas com os times confirmados, hein? Na ocasião, será definida a fórmula de disputa e também serão debatidos aí questões, né, sobre os campeonatos. A previsão é que a tabela e também o regulamento sejam publicados no site da Federação no dia 26 de agosto. Nas duas últimas edições da competição, 24 e 25, terminaram com os títulos do Porto Vitória nas duas categorias. No ano passado, Porto Vitória superou o RP Acadêmico na final da Copa Espírito Santo Sub-15 por 2-1, enquanto que a Desportiva na decisão do Sub-17 por 4-1. O clube Auri Verde é o maior campeão dos dois campeonatos, somando aí 4 troféus da Copa Espírito Santo Sub-15 e 9 das taças da Copa Espírito Santo Sub-17. Informações aí pra galera. E por falar em categoria de

0: Aí na quarta e na sexta, no campo do Atlético de Valão de Areia, tá legal? Nos mesmos horários, às 15 a também às 17 horas. Então um abração aí, né, para todos desse projeto maravilhoso, que é o projeto dos meninos lá de Itaoca Pedra. Vamos agora às informações sobre a Copa Espírito Santo, categoria sub-11 e também sub-13. Né, os estaduais ainda estão em andamentos nas fases semifinais, mas os clubes e a Federação de Futebol já começaram a tratar aí sobre outras duas competições muito importantes também para o futebol de base capixaba. A Copa Espírito Santo sub-11 e sub-13. Também o primeiro arbitral foi realizado na última sexta-feira. Sobre o campeonato, né, que deve começar aí no dia 19 de setembro. Além disso, os clubes interessados precisam confirmar a participação até o dia 27 de agosto, hein, por meio de termo de compromisso. Fórmula de disputa será definida na próxima reunião, marcada para o dia 28. A federação ela se organiza, né, para publicar a tabela e o regulamento no dia 2 de setembro. Então, essas informações muito importantes, né, para o futebol de base é a Copa Espírito Santo 15, 17, Copa Espírito Santo sub-11 e sub-13. Mais novidades, com certeza, nossos ouvintes eles ficarão sabendo aqui dentro do Cultura Esportiva. Vou fechar minha participação de hoje em relação ao Campeonato Regional das Montanhas, já que a Secretaria de Esportes confirmando aqui, né, a terceira rodada dos jogos, todos os jogos agora confirmado, né, dia e horário. Sábado, terceira rodada, hein, galera? Monte Alverne, Braço do Sul, às 3 horas, lá em Monte Alverne. Sábado, Apeninos e Patrimônio do Ouro, 3 horas, lá em Apeninos, equipe do Povão na jogada. Sábado, às 3 horas, lá em Ubá, o Bar enfrenta a equipe do Corumbá. Jogão, hein? Sábado, às 3 horas, lá na Fazenda do Centro. Fazenda do Centro enfrenta o São Pedro. E no domingo, apenas um jogo. O São Cristóvão da Serra vai enfrentar aí o Campestre. Lembrando que o Campestre hoje, né? Ele tem 6 pontos na sua chave, que é a chave B. E quanto que a equipe do Corumbá, né? É os dois únicos que tem 100% até o momento na competição. O Corumbá também tem 6 pontos na competição. O Corumbá também faz parte aí da chave B. Amanhã eu trago mais informações, a classificação, né, atualizada aí para vocês também aqui no Cultura Esportiva. 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Amanhã tem mais, Fumanchu.
1: Um abraço aí para o Arcoabelo e Cola. Amanhã ele vai estar de volta. Vai estar de volta amanhã trazendo mais informações do futebol profissional e do esporte amador. Mandando um abraço aqui pro pessoal lá do Sauá, hein? Meu amigo Everaldo Marques, né? Vai ter um evento lá, né? Solidário ao nosso amigo Everaldo. Tem que fazer um tratamento de saúde aí, ó. Vai dar tudo certo. Esse evento vai ser domingo, lá na quadra de São Quirino, na comunidade de São Manuel. Todo mundo conhece São Quirino, sabe lá que o ambiente é nota 10. Vai ter muita coisa boa domingo lá, hein? São vários forrós, artistas de toda a região. Vai ter leilão de garrotes e variadas prendas, almoço, entrada franca, né? É domingo a partir de 12h, festa solidária ao Everaldo Marques, lá na comunidade de São Quirino, na quadra de São Quirino, e a galera vai para lá. Tadeu Orlete pintando no pedaço com as notícias de Vargem Alta e de toda a região serrana, sempre em nome da Hemoclin. 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
0: Bom dia, Tadeu.
2: Muito bom dia, Fumanchu, bom dia aos ouvintes do Cultura Esportiva, sempre em nome da loja do Wilder. 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Campeonato Municipal de Bocha de Vargem Alta, resultados dos jogos de ida da fase quartas de final. União Serrana 3, Capivara Estrela Azul 0, Departamento 2, Resenha da Bocha 1, Unidos de Prosperidade 3, Família Onho 0, Bardadora 2, Amigos da Bocha 1, e na sexta-feira teremos os jogos da volta. Campeonato de Bocha Individual de Jaciguá, resultados dos jogos de ida da fase quartas de final, todos os jogos no campo da Lúcia. Joaquim 2, Almezindo 0, Saulinho 2, Led 0, Celinho 0, Odair Costa Longa 2, Mudinho 0, Kim 2. E nessa semana, os jogos de volta. Hoje, o Almezindo enfrenta o Joaquim e amanhã, o Led enfrenta o Saulinho. E vai ter torneio de bocha entre duplas, no Bar e Piscina Smider, em Palmital, município de Iconha. É neste sábado, a partir das 14h. As inscrições são gratuitas e uma excelente premiação. Um bezerro, duas caixas de cerveja latão e dois frangos assados. Informações 28-999-56-3371. No futebol das categorias de base, Copa Popular. No último sábado, a escolinha Craques do Amanhã de Fruteiras Nova conquistou o título da final regional nas quatro categorias. E no domingo, disputou a final geral no estádio Kleber Andrade contra a equipe do Tigres de Aracruz, também nas quatro categorias. E os Craques do Amanhã levaram a melhor novamente. Campeões gerais da Copa Popular no sub-10, sub-12, sub-14 e sub-16. Regional Gironda Soturno de Futsal. Agora é decisão, nesta sexta, às 20h, no Ginásio de Esportes de Gironda. Às 20h, no feminino, SPG e Sem Conexão. E em seguida, no masculino, Meninos do Morro e Galaxy. A artilharia da competição, no masculino, o Felipe do Galaxy tem 10 gols. No feminino, a Raíssa do SPG tem 9 gols. E após os jogos, vai ter show de forró com Vanilson Alves. É a decisão do Regional Gironda Soturno de Futsal. O Campeonato Comunitário de Futebol de Vargem Alta, jogos confirmados para a segunda rodada, Fumanchu. Sexta-feira, às 19h30, em Fruteiras Nova, o Beira Rio recebe o Prosperidade. No sábado, às 15h, o Castelinho recebe o Vila Esperança. E no domingo, às 15h, em Claros Dias, o Flamenguinho recebe o Departamento. Em Capivara, tem Capivara e Vargem Alta. E em Alto Gironda, o Operário recebe o Vila Maria. Quem folga nessa rodada é a equipe do Jaciguá. 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Na quinta-feira eu volto, Fumanchô, trazendo os amistosos da Várzea, a rodada do futebol de Alfredo Chaves e muito mais informação aqui no Cultura Esportiva.
0: É quinta-feira, quinta-feira tem mais Tadeu Orlete. Mais Tadeu Orlete na quinta-feira aí, trazendo as informações de Vargem Alta e de toda a região serrana. Abraçando quem abraça a gente todos os dias aqui, meu amigo Sérgio França, é campista, né? Mas tá trabalhando lá em Santa Maria de Jetibá, com radinho sintonizado na Cultura. Meu grande amigo e vizinho também é Evaldo, né? Evaldo e meu vizinho ali do bairro Baixa Itália. Hoje o filho dele, o Rafael, tá fazendo 30 anos. Aí, Rafael, trintão, hein? Tá ficando velho. Um abração, muita saúde e também pro papaizão aí, Evaldo. E o Daltinho Balai, tá lá em Iriri trabalhando, né? Alguém tem que fazer alguma coisa, né? Alô, Daltinho Balai, aquele abraço. 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Trazendo notícias já, daqui a pouquinho eu vou trazer notícias do esporte amador ainda, mas sempre em nome, sabe de quem? 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Ó, tem aqui notícias aqui do campeonato de bocha entre duplas do Bar do Buffon. Hoje às 19 horas lá no Bar do Buffon tem dois jogos. Tem a dupla de Olindo e Edivair contra Cheide e Alexandre, e depois o segundo jogo, Massarico e Baiano contra Marcelino e Nelson, hoje no Bar do Buffon. Campeonato de bocha entre famílias de Castelo. Eu peguei aqui o jogo de quinta-feira. Vamos ver os jogos de quinta-feira aqui. Amanhã o pessoal manda o restante dos jogos. Quinta-feira às 19 horas, lá na Rampa do Bar. Família Coradini contra Pereira. Lá no Braço do Sul, quinta-feira, 19 horas. Família dos Santos contra família Souza. Lá na Seleta, quinta-feira, 19 horas. Família Malvestil contra Altoé. E lá aí no Castelo 3, família Silva contra a família Dona. Todos esses jogos aí na quinta-feira. E já tem notícias aqui, ó. O pessoal tá mandando para mim aqui, o coordenador Legário Fernandes, porque o sexto campeonato municipal de bocha, em breve vai acontecer, vai ser no estilo Copa do Brasil. Jogos de ida e volta, no sistema de mata-mata. Quem for participar, pode procurar o Legário Fernandes, que é o coordenador da bocha. Terceiro encontro de... E falar de velocidade aqui, ó. Velocidade aqui, ó. Terceiro encontro de trilheiros lá de Pacotuba vai ser domingo no campo do São João da Mata, hein? Domingo lá em Pacotuba, 7 horas da manhã, o café da manhã, inscrição. 9 horas tem a benção e a saída dos motos dos trilheiros. 12h30, chegada, almoço, né? Show de forró com o Andrinho do Forró Show. E às 16h tem expressão sertaneja. É domingo, a partir das 7, lá no campo do São João da Mata, em Pacotuba. E vem aí, ó, no dia 5 de setembro, cai no sábado, dia 6 cai no domingo. É o 4x2 sem limite, hein? Um evento das gaiolas, meu amigo. Aqueles da gaiola que acontece ali, é perto do onde pode ser o parque de exposição de Castelo, né? Então, ali na rodovia, a João Venturinha, aquela rodovia, rodovia João Venturinha, né? Rodovia do João Venturinha, onde fica o Berg ali, é João Venturinha o nome da avenida. Filho. É isso aí, João Venturinha Filho. Vai ter esse evento lá, vai ser no dia 5 de setembro e no dia 6 de setembro. Tem trilha pesada, carro não preparado, não adianta entrar. Não adianta entrar que não vai dar nem para saída, né? Começa às 8 horas, a saída no sábado, dia 5 de setembro, vai ser às 8 horas do Castelão, tá legal? Carro não preparado, não adianta participar, que não vai dar. Aí no domingo, dia 6 de setembro, tem a terceira gaiola cross, em frente ao santuário, né? Em frente ao santuário, terceira gaiola cross, vai ficar legal demais. São vários eventos, tem também tendas para dar um conforto maior. Se der sol, tem a tenda. Se der chuva, tem a tenda também, né? A organização é da equipe 4x2 Sem Limites de Castelo. Qualquer dúvida, você procura o Capotaria Viana, que eles vão te informar. E depois, se tiver pronta a programação, nós vamos informar melhor aqui. Mas vai ser dia 5 de setembro e dia 6 de setembro, um sábado e um domingo. Vai ficar legal, hein? 4x2 Sem Limite, né? É o evento das gaiolas. Maçãzão, deixa eu ver aqui o Maçãzão. Final, hein? É um jogo só nos aspirantes, na categoria principal também. Um jogo só. Vai ser domingo, lá em Itaici, que fica no município de Munistreire. Domingo lá em Itaici, 13 horas, a grande final dos aspirantes. São Vicente de Itaici e Águas Claras. Logo depois, às 3, a grande final, categoria principal. Grêmio de Piaçu e Menino Jesus. Com certeza a galera vai baixar toda por lá, hein? A galera vai lotar aquilo lá. Em Pedregulho, mais uma vez, para depois não falar que a gente não falou, vai acontecer o 14º torneio de futebol entre famílias. Dia 6 de setembro, cai num domingo, 6 de setembro. Programação bonita, né? Celebração, almoço, Luciano Feijoli, Garotos Tradição. 6 de setembro, lá na comunidade de Pedregulho. 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Então aguarde aí que nós estaremos sempre divulgando por aqui para vocês. Vamos tocando a nossa bola para frente? Não mandaram para mim aqui, mas é Trance Duarte. Mandou, mas não mandou nada, né? Mandou só o nome, só. Deixa eu ver aqui. Ei, Fumanchu, tudo bem? Gostaria de saber se você conseguiu fazer a liberação da rifa, né? Depois do almoço, depois do programa, eu passo para vocês aí a situação da rifa. Rifa, né? Tem que ter, se for problema de saúde, tem que ter o laudo médico. A gente não pode fazer rifa sem ter uma autorização do médico. Porque tem muita gente que faz o que precisa, né, para cuidar da saúde, mas tem muitos pilantras também por aí que fazem sem ter necessidade nenhuma. Então, por isso, a promotoria ela pede para a gente sempre para arquivar um pedido do médico. Até o pedido do médico tem tratamento de saúde.

para ser feito, está sendo feito tratamento de saúde, a gente faz a rifa normalmente. Agora, sem isso, não pode ser feito. 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Eu falei aqui em rifa, né, e teve um sorteio, seria dia 10, lá na região ali do Pantanal, Aracuí, né, mas a pessoa, infelizmente, ela faleceu, a Neia Santiago. Todo mundo sabe disso. Faleceu, né, Santiago, estávamos fazendo uma rifa lá, a turma toda ajudando, estão até agradecendo a todos que participaram, que colaboraram. Ela passou, foi embora, mas tem a despesa para pagar e fizeram o sorteio da rifa ontem, que seria dia 10, foi ontem. E saiu uma mesa de mármore aqui para o pessoal lá do Curumbá, saiu uma panela de pressão para Silvana Pontes do Pantanal, uma misteira para o Marcão Vieira de Castelo, um ferro a vapor para o Lucas, né, do Baneste, uma bolsa de viagem para o Léo Altoé, alinhamento, balanceamento para a Edna Baquete do Pantanal, café do Mais Pet, né, outros brindes aí, saiu para a Demi, lá de Muniz Freire, e um pano de prato e outros prêmios saiu para o Nilson, lá do Pantanal. Os familiares da Neia, saudosa Neia Santiago, agradecendo a colaboração de todos e a todos que organizaram. Ao Cé, aquela turma toda lá que está sempre ajudando aquele pessoal em termos social. Temos aqui, ó, a rodovia do Contorno. Essa rodovia está precisando de um trato, hein? Eu passo todos os dias ali. Pessoal, várias pessoas já reclamaram, mas não precisa nem reclamar dessa aí, porque aí eu passo todo dia, de segunda a sexta. Vou pegar minha neta, passo pela creche Abigail e deixo na Nossa Senhora da Penha. E realmente tem uns buracos ali que, se o cara bobear, vai para o espaço. Pega essa rodovia dali rodovia do Contorno. Não sei de quem é essa responsabilidade, se é de prefeitura ou se é do governo do estado, DER. Eu só sei que tem uns buracos ali que, se o cara não tiver conhecimento, mesmo tendo conhecimento, de vez em quando ele cai no buraco, né? Então o pessoal tem que mandar dar uma olhada ali, porque tá complicado, hein? E é uma rodovia que passa muito carro. O cara que vem de Venda Nova entra ali pelo comercial, atravessou ali, né, a ponte do comercial, atravessou o sinal, já é rodovia do Contorno, que sai lá embaixo no trevo da Casa do Artesão. Então é uma rodovia que vem, pega o trânsito que vem da 262, vem da parte de cima, para pegar a Fué de Neme, para ir para Cachoeira do Itapemirim. E está precisando de um trato ali, porque tem alguns buracos ali que tem, mesmo os caras que conhecem a rodovia, né? Ele de vez em quando cai no buraco. Imagina aqueles que não conhecem, que tem que passar pela primeira vez ali ou pela segunda vez. É prejuízo na certa, né? Já não basta a quantidade de imposto que nós pagamos, né? Olha quanto imposto a gente paga sobre o automóvel. Não é brincadeira, não. Alexandre Garcia, daqui a pouquinho, no pedaço, vai falar para o pessoal ficar de olho nas pesquisas, né? Muitos eleitores em dúvida no Brasil. Não é pouco, não, hein? Ele vai contar essa história daqui a pouquinho, é a pura realidade, né? Você tem que ficar de olho aí nas pesquisas, tem pesquisa certa, tem pesquisas falsas, mas na realidade tem muita gente que está indefinido ainda. Vai falar do nível do serviço público no Brasil, nível do serviço público no Brasil. É um tema relevante, hein? Muito importante, sempre com a nossa verba, né? Com a verba pública, aquele que trabalha. E vai falar de mais um acidente, né? Vocês ouviram bem bastante aí,
acidente do ônibus lá em Petrópolis.

0: Metrópole, aí ele vai tocar no assunto cinto de segurança, né? Dizer que está sendo teimoso, mas vale a pena. Vale a pena porque o cinto de segurança salva muito. E esse acidente que aconteceu na 040 lá em Petrópolis poderia ter salvado muitas vidas, que o que não aconteceu. Mas o Alexandre Garcia explica melhor logo depois do Cultura Esportiva.
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2: Bom dia, já já tem notícia do futebol carioca com Carlos de Souza, sempre em nome da Casa da Roça. 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

0: 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Bom dia, meu querido Luiz Fumanchu, beleza?
1: Por aqui está tudo dominado.
0: Alô, alô, Castelo, Deus está no controle. Aqui estamos nesta terça-feira, 18 de agosto de 2026, lua nova. Faltam 135 dias para o término do ano. Atenção, porque rezamos hoje com amor e confiança com Santa Helena. Santa Helena, mãe do imperador Constantino, de família simples, jovem linda e bondosa, que trabalhou em uma hospedaria. Seu filho Constantino nasceu no ano 254. Ficou 14 anos longe da mãe. Ele cresceu no exército romano graças à sua inteligência e à sua coragem. Quando virou imperador em Roma, primeira coisa que ele fez, influenciado pela mãe Santa Helena, Constantino mandou parar a perseguição aos cristãos com o famoso decreto Edito de Milão, no ano 313. Santa Helena, já idosa, foi acompanhar escavações na Terra Santa à procura das três cruzes. E aí tinha uma dúvida, qual a cruz seria de Jesus? Ela levou uma mulher agonizante para lá, a mulher muito mal de saúde, tocou na cruz verdadeira e foi curada na hora. Santa Helena, rogai por nós, amém. 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Em noite de futebol, o Fluminense é o Rio na Libertadores da América 2026. E agora, em destaque, o futebol carioca. Fluminense. Técnico interino Marcão volta com a zaga titular Thiago Silva e Inácio para o jogo de logo mais 19h contra o Independente Rivadavia no estádio das Malvinas, na Argentina. Jogo importantíssimo, igual aqui no Rio, placar igual de novo, vou se igualar de novo hoje, penalidades máximas. O Fluminense tem tudo para ganhar lá em Fumanchu.
1: Tem muita dificuldade, isso sim. A dificuldade que ele teve no Rio vai ter pior lá hoje contra o Rivadavia, que é um time caseiro, né? Agora, um empate no Rio foi ruim pro Fluminense, mas o Fluminense jogando por um empate lá na casa do adversário, vai colocar um pouco de pressão no adversário. É um jogo difícil, não é difícil também pro time do Rivadavia.
0: Arbitragem colombiana, dirige o jogo André Rojas. Começa o Fluminense, Fábio, Guga, Inácio, Thiago Silva e René. Hércules, Martinelli, o fino da bola, Ganso e Soteldo. No ataque, o veloz Canobi e o experiente Hulk. O Independente Rivadavia do goleiro Bocalto, de Ocelha, Leonardo Costa, Studer e Elordi, Botari, Rios, Fernandes e Florentin. No ataque, Salas e Arce. Arce pode estar a caminho do Vasco, eu conto essa história daqui a pouquinho. Fumanchu, você que jogou bola, me conta a coisa. Jogador enfiado na área, o antigo 9, é importante aí no futebol brasileiro ter um 9 enfiado, hoje mexe muito. No seu tempo tinha 2 pontos e tinha um 9 enfiado, não tem mais isso?
1: O time que tem um 9 hoje está bem no Campeonato Brasileiro, que é o Pedro.
0: Ah, sim, falou, né? Tudo, agora é Pedro, bem lembrado.
1: É o verdadeiro 9 que é o Pedro, está sempre ali na área. A bola passou por ali, sempre tem alguém ali para tentar marcar o gol. Você tem que jogar com 9 e jogar com um jogador pelos lados do campo.
0: Isso aí, o Arce, o 9 de origem pode estar a caminho do Vasco da Gama. Daqui a pouco eu conto isso. Seguimos! Missão quase impossível na quinta-feira. Contra o Ceará esse ano, 5 gols para levar para os pênaltis, 6 gols para classificar de maneira direta. Já foi a faca pro Brejo, já fumachou?
1: Pro Brejo ainda não, porque no futebol tudo pode acontecer. Ninguém esperava que o Botafogo levasse 6 lá, mesmo jogando na altitude. Vai jogar em casa, mas os caras jogando embaixo, eles correm mais ainda.
0: Só com a motivação do Botafogo agora? Vão tentar de demitir o técnico para ver se motiva o elenco. Você acha que vai motivar ou piorar se demitir o técnico?
1: Agora tinha que deixar ele até o final. Vai tirar o cara agora, vai
0: já botar... fez a M e continuou com ele.
1: Fez a mesma coisa. Então ele tá prestigiado. Quando o treinador tá prestigiado, é sinal que a vaca tá indo pro brejo.
0: Com chifre e tudo. A seguir, Flamengo e Vasco, Vasco e Flamengo. Todo mundo ouve, todo mundo gosta. 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E faltam 2 gigantes do futebol brasileiro. A notícia não é boa. Notícia boa a gente dá com prazer. Quando não é boa, tem que dar, porque notícia é notícia, né? Lesão no adutor da coxa esquerda, Jair para praticamente de 25 a 1 mês. Tava bem, quando tá bem, deu outra contusão, Fumacho. Que triste.
1: É na hora que tava crescendo na briga, né? Subindo na briga, jogando aquele futebol que todos nós conhecemos.
0: Vistoso, né?
1: Vistoso, né? E, infelizmente, aconteceu. Todo cara que joga futebol, profissional de futebol, ele tá sujeito a esse tipo de lesão.
0: Azar de um, sorte dos outros, né?
1: Com certeza.
0: Colide e Souza chegaram, já tem novidades. O Jair se machucou, o Souza entrou, machucou o Brenner, entrou o Colide. Os caras deram sorte, os argentinos.
1: É, o Souza é bom jogador, né? Agora, o Colide, que eu não tenho conhecimento do...
0: Jogou de lado de campo, jogou bem contra o Santos, né?
1: Isso aí, né? Tá precisando se adaptar com o resto com dos companheiros. Né? O Vasco, na realidade, gastou muito, tem gastado muito, né? Em termos de ofensivos, e os gols não têm saído, né? Tem muita gente com saudade do Verrete, hein?
0: Quem sabe agora não venha um paraguaio atacante, hein? Alex Arce, da seleção paraguaia, jogador que joga hoje contra o Fluminense, atenção, do Rio Vadávia, joga hoje contra o Fluminense, Alex Arce, Vasco, tem um bizu que pode ser argentino, que tem 25 anos de idade, jogador de seleção, disputou inclusive a última Copa do Mundo. Seguimos! Flamengo! Com todos os ingressos vendidos, amanhã vai virar um mar vermelho e preto, é pressão o tempo inteiro em cima do Cruzeiro. Primeiro jogo foi em Belo Horizonte, deu empate 1 aqui no Rio, se pintar um novo empate, definição nos pênaltis. A notícia é boa, Flamengo com carga pesada amanhã em cima do Cruzeiro. Bruno Henrique, Fumanchu, melhorou, hein? Bruno Henrique melhor, pode jogar. Aí você tiraria o Pedro, volta com o Bruno Henrique, ele tá melhor treinando ontem.
1: Tirar o Pedro, cara. Você tá ficando louco.
0: Eu não, o treinador, rapaz.
1: O cara tá ficando louco, ele quer tirar o Pedro.
0: Não, manda, tá tendo...
1: Manda ele tirar o Pedro pra ver o que vai acontecer.
0: Ele tirou da outra vez e já veio com o Pedro outra vez.
1: O Pedro tá brigando aí pra ser o artilheiro. O Pedro, inclusive, tá brigando pra passar o Gabigol em Libertadores da América. O Gabigol tem 30, o Pedro tem 28. O Bruno Henrique pode jogar Bruno Henrique e Pedro. Mas só que aí o Carrascal também tem melhorado também.
0: É.
1: O Samuel Lino também tem melhorado. O Flamengo tem uma coisa que outros times não têm, plantel.
0: Opção, exatamente. Vamos em frente. Olha, quem reza não perde tempo. Deus nos ouve a todo momento. A paz de Jesus, amor de Maria. Fique calmo, Fuma. Calminho, Fumaju.
1: Você que tá querendo tirar o Pedro, o tio do Flamengo tá querendo...
0: De novo o assunto, rapaz?
1: Os caras vão te pegar, rapaz.
0: Vai lá fora agora de 5 milhões.
1: Pega você. Amanhã você traz notícia do Pulgar, hein? Pulgar tá meio em litígio contra o Flamengo.
0: Se eu quiser, você não manda em mim, não.
1: Se não trabalhar... Cartão vermelho.
0: Vou lá fora conversar agora. Vou lá.
1: Cartão vermelho. O cara quer tirar o Pedro, rapaz. Olha bem o que o cara quer fazer, tirar o Pedro.
0: Eu não, é o treinador, rapaz. Não, pelo amor de Deus.
1: Treinador, rapaz.
0: Me deixa em paz.
1: Tá bom. Vamos tocando a bola pra frente. 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Deixa eu ver aqui, notícia então amanhã. Essa semana, né, nós não teremos Brasileirão. Tivemos ontem, sim, né? Um jogo atrasado. Ontem nós tivemos o Internacional 1, Remo também 1. O Remo fez o gol aos 49 do segundo tempo, hein? 49 do segundo tempo. Com isso, o Internacional sai da zona, vai para 24 pontos, deixa o Mirassol com 23, o Remo com 23, do Vasco com 22. A briga está boa. Mas depois da Sul-Americana e da Libertadores da América nesse meio de semana, a gente traz mais detalhes aí sobre o Campeonato Brasileiro da Série A. Campeonato Brasileiro da Série B, hoje nós teremos dois jogos. Você que gosta do joguinho na telinha aí, ó, hoje encerramento da 23ª rodada. Londrina e Atlético Paranaense de Goiás, 19h30 hoje. O ESPN transmite ao vivo. Hoje tem Náutico e Ceará, 21h30 da noite. O Sport TV transmite ao vivo. E hoje a Rede TV transmite Goiás e Juventude, né? Então tá pegada aí também a Série B. Assim como também está pegada a Série C do Brasileirão. Encerramento da 17ª rodada. Ontem nós tivemos Ferroviária de Araraquara 4, Paysandu 0. Pancada, hein? Ferroviária 4, Paysandu 0. Tivemos Guarani 2 e Ipiranga também 2. Né? Guarani 2 e Ipiranga também 2. Amanhã, mais detalhe aí, né, do Campeonato Brasileiro da Série C. E a relojoaria Dudimar, agora na Praça do Convívio, e a hora certa. Na Cultura são 12h02. Na sequência, vocês vão ficar com Alexandre Garcia. Depois tem o Show da Tarde com Marcos Faé. E amanhã, a partir das 11, tem mais Negrão pra vocês.
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1: Boa tarde, ouvintes da Cultura FM.

Se a gente olhar a pesquisa que saiu ontem, da Nexus, que foi paga pelo BTG Banco, né, BTG Pactual, a gente vai perceber que ainda tem muito eleitor a ser conquistado. Eu fiz as contas aqui, segundo a pesquisa, tem 5% de brancos e nulos, 2% de indecisos, tem 23% que não tem interesse, né? Tem 5% que não vão votar. Gente, são milhões, 40 milhões, 50 milhões, 55 milhões de eleitores em 159 milhões de eleitores a serem conquistados. Até nisso é um potencial, né? O Brasil é um país que tem um tremendo potencial de riqueza, mas não se torna potência, porque não sabe usar o seu potencial. Será que os candidatos, os partidos, os próprios eleitores interessados em defender os seus candidatos a deputados, senadores, governador, presidente, sabem como conquistar mais votos para os seus preferidos? Só para lembrar, não se conquista voto brigando, né? Conquista-se votos argumentando, convencendo, né? E para isso tem que ter informação e conhecimento, né? Só para lembrar que a gente se valoriza, ganha poder com conhecimento. Por isso que muitos políticos não fazem questão de investir no ensino, né? Porque fica mais fácil de dominar. Bom, eu queria mostrar, vejam só, o nível do serviço público no Brasil. Desculpem, mas serviço público e políticos. O ministro Flávio Dino, que é maranhense, já foi representante do Maranhão no Senado, abriu mão disso, né? Deu as costas para o seu eleitorado para ser ministro supremo. Acho tão estranho isso, né? É um desprezo ao eleitor, né? Mas já foi governador, né? E ele agora determinou como juiz do Supremo o afastamento do presidente do Tribunal de Contas Estadual do Maranhão. Esses tribunais de contas têm muita coisa a ser examinada, né? Porque dão lugar a protegidos. Por exemplo, esse presidente do Tribunal de Contas é sobrinho do atual governador. O nome dele é Daniel Brandão. E sabe por quê? Envolvimento num assassinato que foi causado por uma discussão sobre distribuição de propina com verbas públicas federais, né? Por causa disso, o processo até veio para o Tribunal Superior de Justiça, onde o senador Everton teria atuado para resolver as coisas, né? Foi afastado por 180 dias. E mais, né? Em 2024 havia sido condenado, o assassinato foi em 2022, condenado Gilson Cutrim Soares Júnior. Cutrim, lembram de alguma coisa? Raimundo Cutrim teve busca e apreensão, ex-secretário de segurança, seria a fonte daquele jornalista, Pablo, Luiz Pablo, que mostrou Dino usando um carro oficial, oficial significa de governo, né? Na praia, parece que é isso. Então, tá. Eu acho estranho esses nomes, né? Gilson significa que o pai dele se chama Gilb, mas não é o caso, porque dizem que o Raimundo Cutrim, então secretário de segurança, pediu para o pai do condenado que o condenado tirasse declarações para não envolver o presidente do Tribunal de Contas, que é o sobrinho do governador. Tá difícil de entender, né? Mas é uma trama imensa. E a gente fica pensando, tudo isso é feito em nome do povo, porque todo poder emana do povo, e com o dinheiro do povo, que é um paga imposto, mesmo que não queira, vai pagar, sempre que comprar alguma coisa, vai pagar imposto. Então, é essa a questão. E a outra questão, eu vou ser um chato, mas vou repetir aqui. Vocês viram o que aconteceu com esse ônibus que estava levando gente, parece que é fim de semana, em Copacabana, saindo de Belo Horizonte. Tinha 56 pessoas nos ônibus, inclusive a tripulação. Era um ônibus fretado e lá na Serra de Petrópolis ele rolou para fora da estrada. Eu vi as fotos. O ônibus está inteiro. Quem tivesse amarrado no cinto estaria preservado lá dentro, a menos que alguém desamarrado estivesse jogando para lá e batesse com a cabeça na cara de alguém que estava amarrado. Eu vivo falando nisso. Tem que usar cinto de segurança nos ônibus. Teve 10 mortos. E parece que uns de 15 a 20 feridos, ou mais do que isso, né? Provavelmente quem saiu ileso é porque estava com cinto e teve a sorte de nenhuma cabeçada tê-lo agredido lá dentro enquanto ônibus. Ele rolou, não rolou, deu umas duas voltas pelo que eu vejo pela foto.
faz a diferença entre a vida e a morte usar o cinto de segurança, né? De Brasília, Alexandre Garcia.

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0: 18 de agosto de 2026, está no ar mais um Show da Tarde da Cultura. 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
0: 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Tá começando o Show da Tarde da Cultura.

0: comando, Marcos Faé.
1: Ed Brito e Samuel, Romance Rosa. Antes você ouviu o Matheus e Cauã e Lauana Prado na sequência do Show da Tarde.
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1: 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Na Cultura, agora 12:33. 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

Primeiraça, Marcos e Beluti, Jorge Mateus, sucesso, tudo indica. Olha, faltando 3 minutinhos para 1 da tarde, hora certa, você sabe, é massa de pastel Pablitos, uma massa para cada ocasião. Olha, mandar um abraço aqui para minha amiga Gilda Gonçalves, lá em Conceição do Castelo. Isso, tá na produção de pamonha. Alô, Gilda! Hoje tem pamonha, Gilda. Fala comigo, Gilda. Olha, ela tá fazendo sim, tá fazendo pamonha. Alô, minha amiga Gilda, um abraço, minha amiga. Nossa amiga Gilda, lá em Conceição do Castelo, né? Na produção da pamonha. Olha, pamonha. É isso aí, Gilda, um abraço, minha amiga. Um abraço aí pra todos.

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0: Show da Tarde da Cultura, Lauana Prado, saudade sua. 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
0: Vamos à previsão do tempo esta próxima quarta-feira. Na quarta-feira o sol aparece um pouco mais em todo o Espírito Santo. Na Grande Vitória, sol entre nuvens, sem previsão de chuva, temperatura mínima 18 graus e a máxima de 29 graus. Na nossa região, região sul, sol entre nuvens, sem previsão de chuva também. Nas áreas menos elevadas, temperatura mínima 17 graus e a máxima pode chegar a 30. Na região serrana, temperatura mínima 17 graus e a máxima chegando a 26 graus.
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0: Girando com a notícia, Ney Carvalho trazendo as informações. Boa tarde, Ney.
1: Boa tarde, Marcos Faia. Boa tarde, os ouvintes da Rádio Cultura FM. Um homem foi conduzido à delegacia após ser abordado com 3 porções de uma substância semelhante à maconha e R$99 em dinheiro na tarde dessa última segunda-feira, dia 17 de agosto, em Cachoeira de Itapemirim. A abordagem ocorreu por volta das 13h20, na rua Maria Bravim Búfalo, no bairro Alto Nossa Senhora Aparecida. Segundo o registro da Guarda Civil Municipal, uma equipe realizava patrulhamento preventivo em direção à Escola Municipal Professora Maria do Carmo Magalhães, quando avistou um homem em atitude considerada suspeita. Ainda conforme a ocorrência, o suspeito teria tentado dispensar um objeto no chão ao perceber a aproximação da viatura. Durante a averiguação, os agentes encontraram 3 buchas com substância de característica semelhante à maconha. O material foi recolhido e encaminhado para análise pericial. O homem e os objetos apreendidos foram levados à 7ª Delegacia Regional de Cachoeiro de Itapemirim. 4 homens foram presos pela Polícia Militar na noite desta última segunda-feira, dia 17 de agosto, após serem apontados como autores de ameaças de morte contra um policial militar em Cachoeiro de Itapemirim. A abordagem aconteceu na Avenida Jones dos Santos Neves, no bairro Nova Brasília. Segundo a Polícia Militar, informações do Serviço de Inteligência do Batalhão e do Sistema de Vídeo Monitoramento Municipal indicaram que os homens circulavam em 2 motocicletas pela avenida, no sentido do bairro IBC, quilômetro 90. Os 4 foram localizados e abordados nas proximidades de um supermercado no bairro Nova Brasília. Durante a ação, os policiais apreenderam um revólver calibre 38. Os 4 homens foram detidos e encaminhados à Delegacia Regional de Cachoeiro de Itapemirim. 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

0: essa moça é pra casar São Paulo.
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3: É moça pra casar, você tá doido, é rapaz? Olha na cultura, faltando 7 minutinhos pras 14h. Você ligadinho com a gente aqui em 101,7, a primeiraça do seu rádio. Um alôzão aqui pro meu amigo Alex do bairro Esplanada. Fala, Alex. Meu garoto tá ligado aqui, ó, tá ligadão aqui, mandando um abraço pra esposa Maiara, os filhos João Miguel, o também a Maitê, o Wilson. E toca um flashback daqueles, Faé. Valeu, valeu, valeu. Tem mais alô? Tem mais abraço aqui. Fala aí, Marcão. Manda um alô aí pra todos aqui de Cariacica. Galera que tá ligada aqui na programação, Faé. Isso aí, tá através aí do nosso aplicativo sintonizado aqui na cultura. Valeu, tá acompanhando aqui a nossa programação. Valeu, valeu, valeu, valeu. E tem aquela rapaziada que passa aí, Faé. Falta muito pra sexta? Meu amigo, começou a semana hoje. Como aí, hoje é terça ainda. Olha, sexta-feira não está aparecendo nem no retrovisor ainda. É, meu garoto, calma aí que hoje é terça ainda. Show da Tarde da Cultura. 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
1: 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Na Cultura agora 2:15. Olha só, o Poder Judiciário do Espírito Santo, por meio da segunda vara da comarca de Castelo, convida para o lançamento do projeto Vida de enfrentamento à violência doméstica e familiar contra a mulher. Dia 27 de agosto, às 9 horas da manhã, no Teatro Municipal Sebastião Artênio Merson. Haverá palestra com a delegada doutora Francine Permagnani sobre como identificar e romper o ciclo da violência. Participe, sua presença fortalece essa rede de proteção. 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

0: Girando com a notícia, Humberto Rocha trazendo as informações. Boa tarde, Humberto.
1: Ótima tarde para você também, amigo Marcos Faé e ouvintes do Show da Tarde da Cultura. Um jovem de 21 anos, identificado como Arthur Lessa Ricas, foi preso após matar a companheira Brenda Félix Martins, de 24 anos, com uma facada no pescoço. Isso aconteceu na noite de ontem no bairro Pio Minas, em Piúma. Segundo a Polícia Militar, o crime aconteceu na frente dos filhos do casal e de uma equipe de militares que havia sido acionada ao local. De acordo com a PM, ao perceber a chegada de um dos militares à residência, o suspeito correu em direção à vítima e a golpeou com uma faca. A filha do casal, de 5 anos, e uma mulher que segurava o filho mais novo, um bebê de 3 meses, também presenciaram o crime. Os militares tentaram conter o sangramento, acionaram o serviço de atendimento móvel de urgência, mas Brenda morreu no local. O suspeito foi algemado e encaminhado à Delegacia Regional de Cachoeiro de Itapemirim, junto com a arma utilizada no crime. Decisão da Vara de Recuperação Judicial e Falência de Vitória ontem determinou o bloqueio de todos os bens de Fernando Antônio Gunke Sinelli, ex-presidente afastado do grupo Apex. Foi determinada ainda a quebra do seu sigilo bancário. Em sua decisão, o juiz Marco Pereira Sanches afirmou que, embora ainda não tenha sido determinado o alcance da expressão, inconsistências financeiras aponta a existência de um rombo milionário na contabilidade. O anúncio do nome do ex-deputado federal Marcos Vicente, do PP, como primeiro suplente de Rose de Freitas, do MDB, na corrida pelo Senado, surpreendeu, ou ao menos não foi bem digerido, por membros da Federação União Progressista, formada por PP e União Brasil. Oficialmente está tudo bem. O convite foi feito por Rose a Marcos Vicente como uma escolha pessoal da ex-parlamentar e não como indicação da federação. Isso, inclusive, foi confirmado por Rose e por Marcos Vicente. O ex-deputado também afirmou que comunicou o convite ao presidente estadual do União Progressista, deputado Da Vitória. A assessoria de imprensa de Da Vitória informou que o deputado ainda vai conversar com Marcos Vicente pessoalmente sobre o assunto. 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

0: da tarde da cultura. Grupo Bom Gosto, antes você ouviu Zé Felipe e Ana Castela, Mari Fernandes, na sequência do nosso show da tarde.
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0: Parabéns, parabéns para o Marquinhos Professor, a Vera Lúcia Bento Sonsini, de Santa Teresa, Atílio Viváqua, Andréia Aparecida Felisberto Bindaco, de São Cristóvão, Taine Rocha, de Estrela do Norte, Silmara Pereira de Sena, de Ponte de São João. Esses são os aniversariantes dessa data maravilhosa. Muitos e muitos anos de vida, são os votos da cultura, todos vocês aniversariantes dessa data pra lá de especial. 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Vou ficando por aqui, vem chegando a mensagem especial do Padre Fábio de Melo e logo após temos sequência máxima, uma hora de muita música sem intervalo comercial. Amanhã, a partir do 12:15, estarei de volta com mais uma edição do nosso Show da Tarde da Cultura. Música.

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0: Alô, meus amigos, nós estamos começando mais um programa Palavras de Vida. Eu quero agradecer pela sua companhia, pela oportunidade de mais uma vez entrar na sua casa, na sua vida, através do rádio.
1: A nossa vida é sempre essa equação daquilo que a gente é com aquilo que a gente gostaria de ser. Também um pouquinho do que a gente já foi. Não é possível a gente conjugar o momento presente sem a junção de tudo isso. E a conjugação do futuro, esse tempo que a gente nem sabe se vai ter, depende da articulação sábia do passado que nós tivemos com o presente que hoje a gente tem. É essa articulação que faz com que a gente tenha condições de dar passos, de caminhar, acreditando sempre que a mão de Deus nos sustenta, mas acreditando do jeito certo. Sempre que eu penso a providência de Deus, eu penso como um favor que nunca deixa de estar presente na minha vida, mas que ao mesmo tempo nunca retira a minha possibilidade de fazer a minha parte. Porque humanamente, minha gente, nós já aprendemos, até a psicologia e a pedagogia nos ensinam que o bom educador nunca dá ao seu discípulo a lição pronta. Seria um crime contra o discípulo oferecer a ele a lição pronta. O mestre dá a certeza de sua presença para retirar alguma dúvida, para poder ajudar a dissolver aquilo que está atrapalhando e prejudicando o aprendizado, mas em alguns momentos o discípulo terá de conviver com a sua solidão. O mestre se cala e se recusa a dar a resposta que nós tanto buscamos. Não é assim na vida? Há respostas que Deus só pode nos responder através do silêncio dele. Isso é mão de Deus também nos sustentando. Que às vezes a gente tem a ilusão, e isso é fruto de uma visão ingênua. Infelizmente, o discurso religioso ao longo da nossa vida pode nos colocar visões ingênuas de que Deus vai fazer tudo por nós, de que Deus faz isso, que Deus faz aquilo. Tá certo? Nós temos o direito de acreditar na proteção divina. Mas nós não estamos desobrigados de fazer a nossa parte. Porque é uma questão de sabedoria, de maturidade. O pai faz isso com o filho, a mãe faz isso com o filho. O amor não pode nos fazer pensar, o amor que a gente sabe que Deus tem por nós, não pode nos fazer pensar de que ele fará tudo. Gosto muito dessa expressão. Nós só temos o direito de esperar pelo impossível depois que a gente fez tudo o que nos foi possível. Então Deus nos protege, sim, mas ele também pede que eu faça a minha parte nessa proteção. Eu rezo a Deus pela minha vida, peço para que ele me dê saúde, mas preciso fazer a minha parte para que essa saúde seja uma realidade na minha vida, não é? O cuidado que eu tenho comigo é uma expressão dessa minha parte, do milagre que eu preciso realizar diariamente. Então, às vezes eu identifico a mão de Deus estando presente na minha história, mas não me segurando como eu acho que segura. Sim, alguns desamparos são importantes demais no nosso processo humano. Seria muito interessante se a gente aprendesse isso desde o berço, mas infelizmente não. Então nunca é tarde para a gente aprender. A desproteção que às vezes nós sentimos na vida também é a mão de Deus, porque aquele que ama desprotege. Para que você fique exposto àquilo que você precisa viver e experimentar sozinho. A presença dele sempre nos olhando, sempre nos orientando. Porque isso é muito interessante. Quanto mais a gente cresce, quanto mais a gente amadurece na nossa experiência com Deus, maior é a capacidade que a gente tem de ouvir e compreender a voz dele na nossa história.
0: Derrame sobre nós a bênção do Deus Todo-Poderoso, Pai, Filho e Espírito Santo. Amém. Até o próximo programa, se Deus quiser.

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1: Da galera do Orkut, do MSN, vocês já estão ligados, né?

vocês, Leonel!

0: madrugada, meu irmão.
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0: em Castelo, 4:02.
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Anda comigo, companheiro. Uma ótima tarde para toda a nossa Castelo, uma ótima tarde para você. Ligado em 101.7 no sul do estado do Espírito Santo, leste mineiro e baixada campista, você na sua casa, no seu carro, no seu trabalho, no seu lazer, aonde quer que você esteja. Obrigado pelo primeiro lugar. 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Canta, coleirinho, abrindo a primeira porteira do nosso Cultura Sertaneja. Canta e sorta na pista da 101.7, essa carroça de moda boa. Acertou de novo, malandrinho. Manu Batidão, 4 enganados.

0: Cultura FM, você liga, é sucesso a toda hora. Tá aí o mais recente trabalho de Teodoro e Sampaio, Agarradinho. Antes o clássico Zezé de Camargo e Luciano, Rédeas do Poçante, Country Beat, Rio Negro e Solimões, Apaixona Muita Gente, Barreirito, Sentidos, Manu Batidão, Quatro Enganados. Na primeiraça, agora 4:22. 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
1: Denaldo Botelho.
0: Você já experimentou uma incrível sensação de alívio e relaxamento proporcionado pela poderosa pomada negra da Natubi?

0: O Tatá dos produtos recicláveis. Nosso amigo Tio G. Também o Calimã da Retroescavadeira. Galera que. Meu amigo Birão também, galera que senta lá pra jogar aquele baralho. Ali próximo ao bar das meninas da Brenda. E também da Deni Coleta. Vamos ao bloco de informações. Aqui pode estar o produto que você procura. Fique ligado. Já já, Malvadão tá de volta.
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0: Pedro Augusto de Cachoeirinha tá curtindo aí o tempo de folga, né? Da lavoura, tá tomando já aquele, como é que chama aí, garoto? O Sérgio Pereira de Vargem Alto pedindo pra ouvir uma música da Ana Castela. Quem mais tá com a gente? O Valmir Rabelo de Governador Lindenberg tá pedindo Leandro e Leonardo. Matheus Trevesani de Japira, interior de Inhares, tá dizendo que lá tem sol entre nuvens, tá pedindo pra ouvir Vivendo por Viver. Beleza. Agora 4:32, abrindo a sequência musical, Henrique Juliano, Seja Ex.

0: As melhores músicas do seu rádio estão aqui em 101.7. Gingeno, Acidente de Amor. Super sequência, ouvimos Juan e Leandro e Danilo e Davi. Fofoca do ano, César e Paulinho, Você Tudo Que Pedi Pra Deus. Wesley Safadão e Rei Vaqueiro Displicente. Tião Carreira e Pardinho, A Coisa Tá Feia. Na primeiraça, agora 4:52. 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
1: Reinaldo Botelho.
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0: O João Santos lá do Hangar. João Santos mandando aquele abraço para o sobrinho André lá em São Manuel, completando hoje 18 anos. Parabéns ao André, abraço para todos aí em São Manuel. Mais recadinho aqui, o meu amigo Silvinho de Itaquaruçu, Conceição do Castelo, pedindo para ouvir o meu recado com Wagner e Edmar, mandando para todos o Itaquaruçu em Conceição do Castelo. Vamos ao bloco de informações e já já eu volto abrindo mais uma porteira do nosso Cultura Sertaneja. Música.

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0: em Castelo, 5 horas.
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Malvadão continua na área. Anda comigo, companheiro. Um ótimo fim de tarde para você ligado aqui em 101.7. Entramos na última hora da tarde dessa terça-feira, abrindo mais uma porteira do Cultura Sertaneja do oferecimento Farmácia do Adriano, cuidando de você. 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Hoje no Baú Sertanejo, dica do ouvinte, vivendo por viver. Teremos a previsão do tempo, as homenagens a você que está aniversariando e a cotação do café. 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Canta coleirinho e sorta na pista da 101.7. Glemerson Lima e Leãozinho do Forró, Vestidinho Preto.

0: 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Leandro e Leonardo, dica do ouvinte foi Dando Porrada. Wagner e Edmar, Meu Recanto. Na primeira aça, agora 5:13. 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
1: Reinaldo Botelho.
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0: Vamos lá, WhatsApp. Regina Tosta de Pedra Lisa, mandando abraço para o marido Sabiá do Forró, para os filhos Bárbara, Denis, Enoque e Tainá, também os netos e os amigos. Quem mais tá com a gente? O Zão Santos tá dizendo que sexta-feira vai lá pra Estrela, beleza. Mais recado no WhatsApp, José Bazoni, mandando abraço para a Dora, também Valquíria, o João e a Luciana no Sumidouro e Santa Clara, para o pai Zé Polino, beleza, também para a mãe Nauzira da Forquilha. Abraço então para todos aí no Sumidouro e também pessoal da Forquilha. Tá na hora do nosso baú sertanejo, mas antes lembrando, olha, o Poder Judiciário do Espírito Santo, por meio da segunda vara da comarca de Castelo, convida para o lançamento do projeto Vida, de enfrentamento à violência doméstica e familiar contra a mulher. Dia 27 de agosto, às 9 da manhã, no Teatro Municipal Sebastião Arteno Merton, haverá palestra com a delegada doutora Francine Parmagnani sobre como identificar e romper o ciclo da violência. Participe, sua presença fortalece essa rede de proteção. Agora sim, vamos ao baú sertanejo. Canta, coleirinho. Que é modão apaixonado demais. Acertou de novo, malandrinho. Zezé de Camargo e Luciano, Vivendo por Viver.

0: no Cultura Sertaneja. Gustavo Lima, que pegada em 10 na mente. Na primeiraça, agora 5:24.
1: Reinaldo Botelho.
0: Já já voltaremos com a reta final do Cultura Sertaneja. Olha, quem vai para a estrela na sexta-feira é o José Adão. José Adão, que vai lá para a estrela sexta-feira, tá dizendo pra galera da esteira preparar as pingas. Aí sim. 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Já já, Malvadão tá de volta.

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3: Muito boa tarde aos ouvintes do Cultura Sertaneja, girando com a notícia diretamente de Vargem Alta, trazendo informação de utilidade pública. A Prefeitura de Vargem Alta anunciou investimentos em energia solar e eficiência energética nas unidades de saúde do município. A Prefeitura está promovendo uma iniciativa voltada à sustentabilidade, eficiência energética e também economia de recursos públicos. O projeto contempla a instalação de 5 usinas de energia solar fotovoltaica na Unidade Básica de Saúde da sede do município, no Centro Municipal de Especialidades Médicas e nas unidades de saúde de Castelinho, Prosperidade e São José de Fruteiras, além da substituição de lâmpadas convencionais por luminárias de LED. A iniciativa é resultado da parceria da Prefeitura com a EDP e a Agência Nacional de Energia Elétrica, e a execução dos serviços está sendo realizada por uma empresa contratada. A expectativa é reduzir em mais de 46 megawatts por ano o consumo de energia elétrica nessas unidades contempladas, e isso aí pode gerar uma economia estimada de aproximadamente R$30 mil por ano, segundo o prefeito Eliezer Rabelo. Mais do que a economia, o projeto representa um investimento em sustentabilidade, inovação, qualidade dos serviços públicos oferecido à população e, obviamente, aí a economia também muito importante para os cofres públicos. 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

0: Sete Alain e Aladim pra você voltar aqui. Zé Antônio do IBC em Vargem Grande, venda nova do imigrante, mandando aqui um alusão para o Aloísio e também a dona Lúcia lá da pousada Pindobas. Na primeiraça, agora 5h43.
1: Reinaldo Botelho.
0: É hora de informação.
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0: A previsão do tempo, de acordo com o Incapera, amanhã, quarta-feira, o sol aparece um pouco mais em todo o Espírito Santo. Um sistema de alta pressão no mar favorece a condição de sol entre nuvens, sem previsão de chuva.
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0: Muito bem, vamos cantar parabéns para você.
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0: Parabéns, parabéns ao meu amigo professor Marquinhos da Escolinha Mil Gols, é o cara é campeão estadual. Parabéns, Marquinhos, felicidades. Certamente vai domar aquele, como é que chama, daqui a pouco ali no Paulinho Pedroso, hein? A Vera Lúcia Bento Sonsini, de Santa Teresa, Tiro Bivacqua. Andréa Aparecida Felisberto Bindaco, em São Cristóvão. Taine Rocha, na Estrela do Norte. Também Silmara Pereira, de Sena e Ponte de São João. A todos vocês, a nossa homenagem musical. Diego e Vitor Hugo, beijei a cura.

0: Obrigado, gente.
1: Terminando o nosso Cultura Sertaneja de hoje, Bruno e Marrone, Eu Não Vou Aceitar. 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Tá na hora da cotação do café. 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O Arábica Bebida Dura 1705, o Arábica Bebida Rio 1354 e o Conilon Tipo 7 1024. Repetindo, o Arábica Bebida Dura 1705, o Arábica Bebida Rio 1354 e o Conilon Tipo 7 1024. 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Obrigado a você pelo carinho, pela atenção e por esta linda audiência. Que Deus ilumine e abençoe a cada um de nós. Tá na hora do Momento Cristão, a apresentação do diácono Marcelo Schetti. Só me resta dizer.

0: comigo, companheiro. Tô fechando a porteira, malvadão tá sartando fora.
1: Obrigado, mãe.

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0: Ave Maria, cheia de graça, o Senhor é convosco. Bendita sois vós entre as mulheres e bendito é o fruto do vosso ventre, Jesus.
1: Santa Maria, Mãe de Deus, rogai por nós, pecadores, agora e na hora de nossa morte. Amém.
0: Eis aqui a serva do Senhor.
1: Faça-se em mim, segundo a vossa palavra.
0: Ave Maria, cheia de graça, o Senhor é convosco. Bendita sois vós entre as mulheres e bendito é o fruto do vosso ventre, Jesus.
1: Santa Maria, Mãe de Deus, rogai por nós, pecadores, agora e na hora de nossa morte. Amém.
0: E o Verbo divino se fez carne
1: e habitou entre nós.
0: Ave Maria, cheia de graça, o Senhor é convosco. Bendita sois vós entre as mulheres e bendito é o fruto do vosso ventre, Jesus.
1: Santa Maria, Mãe de Deus, rogai por nós, pecadores, agora e na hora de nossa morte. Amém.
0: Rogai por nós, Santa Mãe de Deus,
1: para que sejamos dignos das promessas de Cristo.

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1: Que a graça, a paz e o amor de Deus, que é Pai e Filho e Espírito Santo, esteja com você, querido ouvinte. É muito bom estar juntinho com você novamente para mais um Momento Cristão, que tem oferecimento de Gavelar, móveis de qualidade, o conforto do seu lar. 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Obrigado pela sua companhia nessa terça-feira, 18 de agosto. Nós estamos vivendo o mês vocacional, na terceira semana. O foco central é reflexão, oração, pela vocação, a vida consagrada e religiosa. Parabéns para você que hoje está completando mais um ano de vida. Parabéns a você, casal, que completa mais um ano do sacramento do matrimônio. Que Deus abençoe todos vocês. E a nossa igreja celebra hoje a memória de Santa Helena Imperatriz. Lembramos neste dia a santa que, depois da sua conversão, se dedicou na ajuda ao cristianismo no tempo da liberdade religiosa. Acontecia durante o Império Romano. Nascida no ano 255 em Bitínia, de família plebeia, no tempo da juventude trabalhava numa pensão até conhecer e casar-se com um oficial do exército romano chamado Constâncio Cloro. Fruto do casamento de Helena foi Constantino, futuro imperador, o qual tornou-se seu consolo quando Constâncio Cloro deixou-a para se casar com a princesa Teodora e governar o Império Romano. Diante do falecimento do esposo, o filho, que avançava na carreira militar, substituiu o pai na função imperial e, devido à vitória alcançada nas portas de Roma, tornou-se imperador. Aconteceu que Helena converteu-se ao cristianismo e passou a lutar pela conversão de seu filho. Constantino decidiu seguir Jesus e proclamou em 313 o Edito de Milão, o qual dava liberdade religiosa aos cristãos. E isso depois de vencer uma batalha terrível a partir de uma visão da cruz do Senhor. Certeza é que o Império Romano, a fervorosa e religiosa Santa Helena foi quem encontrou a cruz de Jesus e ajudou a Igreja de Cristo, a qual, saindo das catacumbas, pôde evangelizar com o auxílio de Santa Helena. Construiu duas basílicas, a de Natividade em Belém e da Ascensão no Monte das Oliveiras. Esta iniciativa inspirou Constantino a construir também a Basílica da Ressurreição. Faleceu no ano entre os anos 327 e 328 em Nicomédia, pouco depois da sua visita à Terra Santa. Os seus restos mortais foram transportados para Roma, onde se vê agora ainda no Vaticano o sarcófago de pórfiro que os inclui. Santa Helena, rogai por nós e por toda a igreja. Amém. O evangelho de hoje é a continuação da passagem de ontem, que terminava com o jovem rico indo embora cheio de tristeza, porque ele era muito apegado à sua riqueza e não queria seguir Jesus mais de perto devido à necessidade de ele renunciar a tudo para seguir o Senhor. Embora Jesus inicie o evangelho de hoje afirmando que, em verdade eu vos digo, dificilmente um rico entrará no reino dos céus, o problema principal aqui não é o fato da pessoa ser rica ou pobre, mas sim de ser apegada aos bens materiais ao ponto de colocar toda a sua segurança e confiança neles. Os bens materiais são passageiros, assim como a nossa vida, e precisamos entender que existe sim um depois daqui. E todo aquele que tiver deixado casas, irmãos, irmãs, pai, mãe, filhos, campos por causa do meu nome, receberá 100 vezes mais e terá como herança a vida eterna. Essa é a nossa fé. E aí, querido ouvinte, nós pensamos no nosso dia a dia sobre a vida eterna? Nós temos consciência que daqui a pouco a morte chegará para cada um de nós? É comum, isso é a coisa mais certa. Como o Senhor nos acharia neste momento se ele viesse nos buscar? Pois é, é o seu Momento Cristão que está começando, levando até você paz, fé e oração na cultura, 18 horas e 7 minutos. Vamos juntinhos até as 19, na certeza de que Deus está conosco. Pois é, querido ouvinte, tão certo, né? Como o ar que nós respiramos, vai chegar o momento do nosso encontro face a face com o Senhor. Mas nós não fomos criados para isso. Somos cidadãos do céu.
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terceira semana do mês de agosto é dedicada à oração e promoção à vocação, à vida religiosa consagrada, lembrando daquelas mulheres e homens que, assim como a Virgem Maria, disseram seu sim ao chamado e consagraram toda a

mais distanciar-se uma da outra, citou o Papa. Os religiosos são chamados a testemunhar que Deus está presente na história como salvação para todos os povos. As comunidades religiosas, refletiu o Papa, conservam numerosos baluartes do Evangelho em variados contextos, inclusive em meio de conflitos. Essas pessoas consagradas não vão embora, não fogem, mas permanecem despojadas de tudo para ser um apelo cada vez mais eloquente do que mil palavras, a sacralidade inviolável da vida na sua mais pura essência, mesmo onde retumbam as armas e onde parece prevalecer a prepotência, o interesse e a violência. Entre os milhares de religiosos e religiosas consagrados e consagradas da Igreja no Brasil, a irmã Maristela Ganassini, da Congregação das Filhas do Sagrado Coração de Jesus, tem a função de contribuir na animação vocacional no Brasil. Desde 2022, ela atua como assessora da Comissão Episcopal para os Ministérios Ordenados e a Vida Consagrada da CNBB. Ela partilhou sobre o seu chamado, o que significa ser consagrada. Para a irmã Maristela, a consagração não é um sinal de perfeição, mas sim significa permitir que Deus transforme dia após dia a própria vida e com humildade colocar-se a caminho. É aprender todos os dias a dizer: Senhor, aqui estou, minha vida é tua. E confiar que por meio do seu sim, né, o seu serviço, a sua adoração, o amor de Deus possa chegar à vida das outras pessoas. Ser consagrada é viver no mundo como um sinal de que Deus continua chamando, amando e convidando cada pessoa a descobrir uma vida com sentido, esperança e doação. Ser consagrada é, de forma simples, pertencer a Deus e deixar que Ele conduza a vida. É transformar o cotidiano em espaço de encontro, cuidado e serviço. É dizer sim não apenas com palavras, mas com escolhas, atitudes e gestos concretos de amor. É caminhar com a certeza de que não se está pronto, mas está-se disponível. Que não é perfeito, mas que é chamado. Que não tem todas as respostas, mas tem a graça de continuar dizendo ao Senhor que conte comigo. Vamos juntos, querido ouvinte, né, fazer a oração vocacional, pedindo ao Senhor que suscite no seio das nossas famílias, das nossas comunidades, as vocações sacerdotais e religiosas, os serviços que a nossa igreja tanto necessita, lembrando sempre: o serviço à igreja é o serviço a Deus na pessoa do próximo, na pessoa daquele que está distante e que nós nos devemos fazer próximos. Oremos juntos. Senhor da Messe, pastor do rebanho, faz ressoar em nossos ouvidos teu forte e suave convite: vem e segue-me. Derrama sobre nós o teu espírito, que ele nos dê sabedoria para ver o caminho e generosidade para seguir sua voz. Senhor, que a Messe não se perca por falta de operários. Desperta nossas comunidades para a missão. Ensina a nossa vida a ser serviço. Fortalece os que querem dedicar-se ao reino na diversidade dos ministérios e carismas. Senhor, que o rebanho não se perca por falta de pastores. Sustenta a fidelidade de nossos bispos, padres, diáconos, religiosos, religiosas e ministros leigos e leigas. Dá perseverança a todos os vocacionados. Desperta o coração de nossos jovens para o ministério pastoral em tua igreja. Senhor da Messe e pastor do rebanho, chama-nos para o serviço de teu povo. Maria, mãe da igreja, modelo dos servidores do evangelho, ajuda-nos a responder sim. Amém.

Jesus Cristo, nosso Senhor, embora sendo rico, para nós se tornou pobre, a fim de nos enriquecer, mediante sua pobreza. Vamos juntos meditar o Evangelho de hoje, Mateus capítulo 19, versículos 23 a 30. Com fé e alegria, clamemos a palavra que nos salva, a palavra do nosso Deus.

Proclamação do Evangelho de Jesus Cristo segundo Mateus. Glória a vós, Senhor. Naquele tempo, Jesus disse aos discípulos: em verdade vos digo, dificilmente um rico entrará no reino dos céus. E digo ainda: é mais fácil um camelo entrar pelo buraco de uma agulha do que um rico entrar no reino de Deus. Ouvindo isso, os discípulos ficaram muito espantados e perguntaram: então, quem pode ser salvo? Jesus olhou para eles e disse: para os homens isso é impossível, mas para Deus tudo é possível. Pedro tomou a palavra e disse a Jesus: vê, nós deixamos tudo e te seguimos. O que haveremos de receber? Jesus respondeu: em verdade eu vos digo, quando o mundo for renovado e o Filho do Homem se sentar no trono de sua glória, também vós que me seguistes, havereis de sentar-vos em 12 tronos para julgar as 12 tribos de Israel. E todo aquele que tiver deixado casas, irmãos, irmãs, pai, mãe, filhos, campos, por causa do meu nome, receberá 100 vezes mais e terá como herança a vida eterna. Muitos que agora são os primeiros serão os últimos, e muitos que agora são os últimos serão os primeiros. Palavra da salvação. Glória a vós, Senhor.

Pois bem, querido ouvinte, no mundo em que nós vivemos, a maioria das pessoas busca a sua satisfação apenas nas coisas materiais, nos bens deste mundo, no imediatismo deste mundo. E nós sabemos que tudo aqui é passageiro. Com isso, a vida eterna com Deus deixou de ser uma meta a ser perseguida por muitas pessoas, sendo que muitas destas pessoas até frequentam a igreja. As pessoas vão até a igreja, mas para somente alcançar aquelas bênçãos passageiras, né? Para pedir aquelas coisas terrenas, mas não estão dispostas a conquistar a vida eterna. Talvez muitos nem pensem nisso, só pensam no aqui e agora. E também não querem se comprometer com o Evangelho. É por isso que Jesus afirma que dificilmente um rico entrará no reino dos céus. O rico aqui nesta passagem do Evangelho não identifica somente aqueles que possuem muitos bens materiais, mas sim todos aqueles que colocam a sua segurança nos bens deste mundo. Sejam ricos ou pobres, materialmente falando, né? Mas que por isso se tornam egoístas e indiferentes ao sofrimento humano, àqueles que mais necessitam também de uma ajuda. Então, são para estas pessoas que o Senhor dirige essas palavras duríssimas. Mas não se enganem, viu, meu irmão e minha irmã? Pois as palavras também são dirigidas a todos nós, sem exceção. Mas primeiro precisamos contextualizar esta passagem de hoje. O evangelho de ontem, o jovem rico se aproximou de Jesus e perguntou o que faltava para ele possuir a vida eterna. E Jesus respondeu que ele vivesse os mandamentos, e ele disse que já vivia. E voltou a perguntar, né, o que seria preciso para ganhar a vida eterna. E é a partir daí que Jesus lança um grande desafio para ele. Se tu queres ser perfeito, vai, vende tudo o que tens, dá o dinheiro aos pobres e terá um tesouro no céu, depois vem e segue-me. E como o jovem era rico, nós conhecemos a história, ele foi embora, triste, porque era muito apegado aos bens que ele tinha. Nessa segunda resposta de Jesus, é bom que nós prestemos atenção da forma como Jesus começa, né? Se queres ser perfeito. Nós sabemos que o Evangelho de Mateus dá um destaque muito grande ao cumprimento da lei e dos profetas, porque Mateus quer mostrar que Jesus é o cumprimento da lei e dos profetas. Então, o Evangelho de Mateus diz aos seus discípulos, lá no Sermão da Montanha, nós meditamos isso algum tempo atrás: sede perfeitos, como vosso Pai é perfeito. Né? Assim, mudando as palavras um pouquinho lá do Levítico, que lá fala: sede santos, como vosso Pai celestial é santo. Então, Mateus traz neste grau de perfeição. E como nós vimos ontem, embora a passagem do Evangelho soe como um chamado especial a uma vocação mais específica, nós podemos interpretar também como a busca pela santidade de vida. Ser perfeito como o Pai é perfeito. Olha como é que Jesus começa: se queres ser perfeito. E nessa busca, querido ouvinte, pela santidade de vida, a qual Deus nos chama, nós precisamos, a cada dia, renunciar a algumas coisas ou a muitas coisas, né? Principalmente a nossa vontade própria, para fazermos a vontade de Deus. É aqui que a preocupação com a conquista ou a manutenção dos bens materiais pode nos aprisionar e nos afastar do nosso Deus. Daí a fala de Jesus abrindo o evangelho de hoje: dificilmente um rico entrará no reino dos céus. Nesse caso, meu irmão, minha irmã,
não importa nem se temos muitos ou poucos bens materiais, mas sim até que ponto nós somos livres ou não diante desses bens. Se somos capazes ou não de compartilhá-los, se somos capazes de socorrer aquelas pessoas que necessitam. Infelizmente, as pessoas que possuem muitos bens vivem o tempo todo muito ocupado e preocupado com eles, né? E não percebem que o reino dos céus está acontecendo na vida das pessoas mais simples, que não têm tanto apego assim às coisas terrenas, mas que estão na busca e conquista das coisas do alto. Mas nós sabemos também que tem muitas pessoas que não possuem muitos bens materiais, mas são aferrados, são apegados às coisas e também não são capazes de compartilhar. Então, o rico a quem Jesus se refere, repito, é aquela pessoa que coloca a sua confiança e o ideal de sua vida nos bens que ela conquistou, mas que ele não encontra tempo para Deus na sua vida, pois não se reconhece necessitado dele. Essa pessoa vai se alimentando das suas próprias posses, porque possui muitos bens, vive em função deles. Essa pessoa basta-se a si mesmo e por isso não sente necessidade de Deus. Mas nós sabemos também que tem pessoas que não têm grandes bens, mas também não querem saber de Deus. Então Jesus garante, né, para os discípulos algo extraordinário. Porque o texto nos mostra que os discípulos, ao ouvirem Jesus dizendo que era difícil o rico entrar no reino dos céus, eles ficaram espantados e perguntaram: quem pode ser salvo? Pedro até foi mais longe, dizendo que eles deixaram tudo para trás para seguir Jesus. E olha o que Jesus disse para eles, né, diante dessa: quem pode ser salvo, né? Para os homens isso é impossível, mas para Deus tudo é possível. Então, o Senhor garante a eles a recompensa de possuírem 100 vezes mais, né, daquilo que eles deixaram e a vida eterna como herança. Então, deixar casa, irmãos, pai, mãe, campos, etc., significa não ter apego a nada e a ninguém para ser exclusivamente de Deus, para ter o Senhor como, né, ocupando o primeiro lugar na sua vida. Sem dúvida alguma, é um grande desafio. E para nós vivermos esse chamado do Senhor, nós, em primeiro lugar, precisamos fazer um encontro pessoal com Ele. Lembremos que aquele jovem fez até um encontro com o Senhor. Diferente de todos os outros, né, que se encontram com o Senhor com o coração aberto, que saíram felizes, mas aquele jovem do evangelho de ontem saiu triste. Talvez porque não quisesse realmente se encontrar com ele. Talvez queria se exibir, né? Além de ser rico, né, ele era um cumpridor da lei. Então não é porque nós vamos na igreja todo dia que significa que nós estamos salvos, né? É sempre bom lembrarmos do que o Senhor nos diz numa outra passagem do evangelho: nem todo aquele que me diz Senhor, Senhor, entrará no reino dos céus, mas sim aquele que põe em prática a palavra do meu Pai, a vontade do Pai. Então a nossa recompensa é certa. Pode até demorar aos nossos olhos, mas ela não falhará. A vida eterna precisa ser a nossa meta de chegada. Pois se estivermos lutando somente pelas coisas aqui deste mundo, né, nós seremos pessoas frustradas, sempre carentes de amor, sempre com vazio interior muito grande. Por isso, peçamos ao Senhor nesta noite
que Ele abra nossa mente e principalmente o nosso coração, para que nós possamos compreender e acolher a palavra do Senhor na nossa vida e pô-la em prática. Que Ele nos dê sabedoria para sabermos lidar com os bens que Ele nos confia, para que nós possamos, ao final da nossa carreira, né, temos o nosso encontro face a face com o nosso Deus e sermos acolhidos por Ele no seu reino. Amém.

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0: Louvado seja nosso Senhor Jesus Cristo, para sempre seja louvado. Chegamos ao final de mais um Momento Cristão. Obrigado pela sua companhia, pelo seu carinho, pela sua atenção. Saiba que é sempre pensando em você que o Momento Cristão acontece. 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Que Deus abençoe os nossos patrocinadores e o Momento Cristão vai ficando por aqui. Voltamos amanhã com a graça de Deus, a partir das 18 horas, aqui na 101,7 Cultura FM de Castelão. Boa noite para você e receba a bênção do nosso bispo diocesano, Dom Luiz Fernando Lisboa. Tchau, tchau.
1: Deus vos abençoe e vos guarde.
2: Amém.
1: Ele vos mostre a sua face e se compadeça de vós.
2: Amém.
1: Volva para vós o seu olhar e vos dê a sua paz.
2: Amém.
1: Por intercessão de Nossa Senhora da Penha, abençoe-vos o Deus Todo-Poderoso, Pai, Filho e Espírito Santo. Amém. Amém.
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1: O Conselho Nacional de Trânsito atualizou procedimentos de fiscalização da Lei Seca, que estabelece regras para coibir a condução de veículos sob influência de álcool.
0: As novas medidas entram em vigor após publicação no Diário Oficial da União.
1: E quem tem todos os detalhes das atualizações é a repórter Luana Karen, que conversa com a gente ao vivo. Boa noite, Luana.
2: Boa noite, Luciano e Luciana. Boa noite aos ouvintes da Voz do Brasil. O novo regulamento passa a prever três formas principais de verificação durante fiscalizações: teste com bafômetro, teste em equipamento específico que indica outras substâncias psicoativas, como drogas ilícitas, e constatação de sinais de alteração psicomotora do motorista por agentes de trânsito. Continuam sendo admitidas imagens, vídeos e outros meios de prova aceitos legalmente. A partir da resolução, fica instituída uma fase de triagem nas operações. Nesta etapa, poderá ser utilizado pré-teste ou teste passivo de alcoolemia. O resultado dessa primeira fase não poderá isoladamente gerar autuação ou caracterizar a condução sob influência de álcool. Nesses casos, será necessária a continuidade das avaliações previstas na norma, como o uso do bafômetro.
0: E Luana, a nova regra detalha mecanismos para situações que possam interferir no resultado do bafômetro?
2: Detalhe sim, Luciana. Em situações envolvendo produtos que podem deixar temporariamente resíduos de álcool na boca, como consumo de bombom de licor, pão de forma ou enxaguante bucal, a norma estabelece que deverá ser feito um novo teste. Isso pode ocorrer também quando algum fator técnico ou operacional comprometer o resultado válido.
1: Luana, a nova resolução também prevê o uso de equipamentos adicionais para verificar o uso de substâncias psicoativas, como drogas ilícitas?
2: Prevê sim, Luciana. A norma permite o uso de equipamentos para identificar a presença de outras substâncias além do álcool, capazes de alterar e comprometer a capacidade de dirigir, como drogas ilícitas e substâncias que determinem dependência. De acordo com a norma, o auto de infração deverá conter o tipo de substância detectada pelo equipamento. Para serem usados na fiscalização, os equipamentos deverão ser certificados pelo INMETRO. O texto regulamenta a possibilidade de testes toxicológicos e outros meios técnicos ou científicos para constatar a influência de substâncias psicoativas.
0: E Luana, naquele caso que o condutor se nega a fazer os testes quando solicitado, ainda continua valendo?
2: Continua assim, Luciana. Neste caso, o motorista continuará sujeito à multa e suspensão do direito de dirigir por 12 meses. Mas o Manual Brasileiro de Fiscalização de Trânsito foi atualizado para detalhar e padronizar a atuação em casos de recusa ao teste. Para o condutor que não realizar o procedimento, a norma estabelece como cada situação deve ser registrada e determina que, em uma mesma abordagem, não sejam lavrados simultaneamente autos de infração por dirigir sob influência de álcool ou outras substâncias psicoativas e por se recusar ao exame. Nos casos de acidentes que resultem em óbito, o motorista será obrigado a fazer exame para detectar álcool ou outras substâncias psicoativas.
1: Luana, foram criadas novas penalidades ou infrações com a medida?
2: Foram não, Luciano. A atualização da Lei Seca não altera ou cria novas penalidades, apenas regulamenta os critérios de fiscalização e de comprovação de infração. A norma atualiza procedimentos vigentes desde 2013 e também estabelece o modo de identificação de outras substâncias psicoativas. As novas regras entram em vigor após a publicação da norma no Diário Oficial da União. Os equipamentos para exames toxicológicos poderão ser usados imediatamente após a publicação, a depender apenas da disponibilidade e da existência de equipamentos certificados conforme os requisitos estabelecidos pela resolução. Luciana e Luciano, volto com vocês.
0: Muito obrigada, Luana Karen, pelas informações ao vivo aqui na Voz do Brasil.
1: Mais de 1 milhão de ligações já foram recebidas este ano pelo Ligue 180.
0: A central de atendimento à mulher é gratuita e recebe denúncias, pedidos de informações e dá orientações relacionadas à proteção da mulher.
3: O Ligue 180 recebeu 1.035.647 ligações de janeiro até julho deste ano, o equivalente a 4.884 chamadas por dia. A central de atendimento à mulher é gratuita e serve não apenas para denúncias, mas também para pedidos de informação e orientações sobre os serviços da rede. O estado de São Paulo liderou os atendimentos no primeiro semestre, com mais de 106 mil ligações recebidas. Em seguida, vem Rio de Janeiro, Minas Gerais, Bahia e Rio Grande do Sul. Estela Bezerra, secretária nacional de enfrentamento à violência contra mulheres, aponta qual tem sido o papel deste canal.
4: O canal 180, ele tem uma importância de demonstrar à população o como a consciência, a conscientização sobre violência contra as mulheres tem ampliado. Antes você só considerava violência contra as mulheres, feminicídio e agressão física. Hoje você tem denúncias de violência psicológica, que é a primeira no ranking das denúncias. A gente tem denúncias de violências digitais, que é uma violência nova, contemporânea, né, que não se percebia dessa maneira.
3: A violência psicológica respondeu por 35% das mais de 98 mil denúncias recebidas pelo canal nesta primeira metade do ano. Em seguida, vem a violência doméstica, com mais de 24 mil ligações. Também foram registrados casos de violência moral e patrimonial. Se você é mulher e está sofrendo algum tipo de violência ou conhece alguém nesta situação, ligue 180 ou envie uma mensagem pelo WhatsApp. WhatsApp 61 96100180. O serviço funciona 24 horas, 7 dias por semana. O atendimento é feito em português, inglês ou espanhol e ainda na língua brasileira de sinais. Reportagem Graziela Mendonça.
1: Estão abertas as inscrições para uma capacitação online em inteligência artificial voltada para mulheres à frente de pequenos negócios.
0: A iniciativa oferece 5 mil vagas, sendo metade delas para mulheres negras.
1: As atividades começam em 1º de setembro e vão tratar do uso da inteligência artificial em áreas como gestão, planejamento, marketing, vendas, atendimento ao cliente, análise de dados, produtividade e inovação.
0: Ao final do curso, 50 negócios poderão ser selecionados para receber um investimento inicial, destinado à implementação dos projetos desenvolvidos durante a formação.
1: As interessadas podem se inscrever até o dia 20 de outubro no portal do Ministério do Empreendedorismo, da Microempresa e da Empresa de Pequeno Porte.
0: E professores da educação básica de todo o país podem realizar cursos sobre inteligência artificial, IA, de graça.
1: A formação continuada está disponível no ambiente virtual de aprendizagem do Ministério da Educação, AVAMEC.
5: Os cursos tratam desde os conceitos básicos de IA até a aplicação das ferramentas em atividades de sala de aula. Cada participante pode organizar o próprio ritmo de estudos e há formações voltadas para o ensino fundamental e para o ensino médio. Entre os assuntos abordados estão uso pedagógico da IA, criação de recursos digitais, planejamento de atividades e o uso responsável das ferramentas. Os conteúdos também tratam de temas como autoria, pensamento crítico, proteção de dados, segurança digital e avaliação das informações produzidas por ferramentas de inteligência artificial generativa. Os cursos variam entre 20 a 180 horas de duração. Para se inscrever, basta acessar o AVAMEC, fazer login ou criar uma conta na plataforma. O endereço é avamec.mec.com. gov.br. Priscila Machado, para a Voz do Brasil.
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7: Olá, meu nome é Ana Júlia Toches e a minha pergunta é: eu devo começar pelas questões fáceis ou difíceis no Enem?
0: Quem responde é o professor de matemática Marcelo Almeida, que aproveita para dar mais dicas para se sair bem na prova.
8: Olá, pessoal. Tô aqui para trazer para vocês uma dica muito importante. Você que está se preparando para as provas do Enem que estão aí chegando e precisa aumentar sua nota em matemática. Muitas vezes o estudante se apega nas questões difíceis e acaba perdendo muito tempo em resolução dessas questões. Dica: questões fáceis e médias. são as questões que vão aumentar em muito a sua nota em matemática. Acertem questões fáceis, acertem. Não erre uma questão fácil. E em matemática, onde a gente vê essas questões? Estatística básica. Média, moda, mediana, gráfico, interpretação gráfica. São questões que muita gente, por achar que é fácil, acaba deixando de estudar. Então, dica, pegue as provas anteriores e faça todas essas questões. Tenho certeza que vai dar bom demais.
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1: Duas novas canetas emagrecedoras à base de semaglutida foram aprovadas pela Agência Nacional de Vigilância Sanitária, Anvisa.
0: Uma das canetas é genérica, produzida por farmacêutica brasileira.
1: A semaglutida é um medicamento que age de maneira similar ao hormônio GLP-1 e com isso reduz apetite, diminui as taxas de açúcar no sangue e tem sido amplamente utilizado para o controle da obesidade.
0: Com a queda da patente do primeiro medicamento comercial à base de semaglutida, a agência tem analisado e liberado pedidos de laboratórios para produzir medicamentos similares e genéricos.
1: Em conversa com a Voz do Brasil, a diretora da Anvisa, Daniela Marreco, explica como é o processo de análise para esses pedidos e os riscos do uso de canetas falsificadas. Acompanhe.
9: Diretora Daniela Marreco, da Agência Nacional de Vigilância Sanitária. Um prazer ter a senhora conosco aqui na Voz do Brasil. Bom, vamos começar então explicando para o nosso ouvinte como é que funcionam esses processos de registro, quanto tempo em média eles duram?
10: Os processos de registro de medicamentos realizados pela Anvisa, eles têm como base avaliar aspectos essenciais do medicamento, que é a qualidade, a segurança e a eficácia daquele medicamento. A gente também verifica, no âmbito dessa análise, as boas práticas de fabricação, ou seja, se a empresa fabricante daquele medicamento cumpre as boas práticas durante o processo produtivo. Esse prazo de avaliação, ele depende não só do tempo que a Anvisa leva para avaliar toda essa documentação que é apresentada pela empresa, mas também do prazo que as empresas precisam para cumprir eventuais questionamentos que sejam feitos pela agência.
1: A Anvisa baseia toda a sua avaliação em documentos apresentados pelos laboratórios interessados no registro, né? Ela pode pedir algum tipo de complementação nas pesquisas, por exemplo, para atender aos quesitos de eficácia ou de segurança?
10: Com certeza, isso acontece na maior parte dos casos, após a avaliação da documentação que é inicialmente apresentada pela empresa, caso fique qualquer dúvida ou qualquer necessidade de complementação dos dados que foram apresentados, a Anvisa faz solicitações adicionais para o laboratório fabricante para que ele complemente a documentação de qualidade ou a documentação de segurança e eficácia daquele medicamento para que a gente possa, ao final do processo, ter certeza em relação ao cumprimento de todos os critérios necessários para dar segurança à população ao uso daquele medicamento que foi aprovado pela agência.
9: Agora, no caso de princípios ativos como o da semaglutida, já tinha um medicamento prévio com registro e a patente dele caiu. Isso torna mais fácil conseguir o registro das novas medicações em relação, por exemplo, a medicamentos que ainda não tem nenhum no mercado?
10: Sim, sim. São processos de avaliação diferentes. Quando o medicamento é novo, é inédito no país, a empresa precisa, além da documentação de qualidade, ela precisa comprovar também a segurança e a eficácia daquele medicamento por meio de estudos clínicos. Então, é um dossiê com dados adicionais que envolvem a realização dessas etapas de estudo clínico. No caso dos medicamentos que são cópias ou que são similares a um outro medicamento registrado, nós vamos comparar esses novos medicamentos ao medicamento de referência, esse medicamento anterior que já tinha registro na Anvisa. Então, eles vão poder apresentar provas comparativas, é uma caracterização bastante extensa em termos físico-químicos, mas de forma comparativa ao medicamento que já comprovou esses aspectos de qualidade, segurança e eficácia. Então, sim, nós podemos dizer que é um processo um pouco mais fácil para essa comprovação dos critérios técnicos necessários para o registro.
1: Diretora, já existem muitos vídeos na internet circulando, falando sobre novos princípios ativos que seriam ainda mais eficazes que a semaglutida e a tirzepatida, que são os dois mais utilizados atualmente, né? Seria o caso da retatrutida, que provocaria uma perda de peso mais rápida e ainda maior. Esse princípio não está aprovado ainda no Brasil, né?
10: Isso, perfeito. A retatrutida ainda não tem um pedido de registro aqui na Anvisa, é um medicamento que se encontra ainda em etapa de estudo clínico, então nós não podemos afirmar nem qualidade, nem segurança, nem eficácia em relação a esse produto. A gente precisa aguardar que ele complete o seu desenvolvimento clínico, que ele seja submetido para análise da Anvisa, para aí sim a gente ter qualquer conclusão em relação aos efeitos desse produto.
9: Agora, diretora, junto com o sucesso das canetas, veio também, claro, como sempre, as falsificações, a entrada no país de versões de marcas que não passaram pelo processo de registro na Anvisa. Quais são os controles que a Anvisa faz e quais os riscos de o consumidor usar esses medicamentos que não tenham passado por esses controles?
10: A Anvisa tem intensificado muito durante esse ano de 2026 a fiscalização em relação a esses produtos, que são produtos irregulares, produtos que, como você colocou, não passaram pela avaliação da agência, com o objetivo de proteger a saúde da população para que não utilize esses produtos. Em relação aos riscos, como são produtos que não passaram pela avaliação da Anvisa, a gente não consegue saber quais são as substâncias, qual é a composição daquele produto, quais são os critérios de eficácia, ou seja, aquele produto vai realmente funcionar quando foi utilizado pelo paciente, qual é a população que poderia utilizar aquele produto e, principalmente, quais são os riscos para as pessoas que utilizarem esses produtos que não tiveram uma avaliação pela Anvisa. Então, consideramos, sim, bastante perigoso e, em termos de segurança, para o paciente utilizar produtos que não estão regularizados, pode, sim, trazer um risco à saúde das pessoas.
1: Se a pessoa quiser conferir se uma determinada marca, algum medicamento está aprovado pela Anvisa, como é que ela deve proceder? É possível fazer a consulta no site da agência, por exemplo?
10: Sim, é possível. No site da Anvisa existe um mecanismo de busca, consulta de produtos regularizados. Esse site de consulta, ele é dividido de acordo com todas as categorias de produtos que a agência regula. Se a pessoa buscar na parte de medicamentos, ela pode digitar ali o nome comercial do medicamento, ela pode digitar a substância ativa. Existem vários critérios de busca que o cidadão pode utilizar para conseguir conferir se aquele medicamento está de fato registrado e regularizado no Brasil. Além disso, o medicamento também, quando o paciente adquire aquele produto, ele vai ter um número de registro identificado na caixinha do medicamento, número de registro na Anvisa, e por meio desse número, a pessoa também consegue, no nosso site, localizar se o produto é ou não um produto regular perante a agência.
9: Muito bem, nós conversamos com Daniela Marreco, diretora da Agência Nacional de Vigilância Sanitária, Anvisa. Muito obrigada, diretora, pela sua entrevista aqui à Voz do Brasil.
10: Eu que agradeço.
0: A aproximação entre o Brasil e os países do Sudeste Asiático está no centro da agenda do secretário-geral da ASEAN, Cao Kim Hong, em Brasília.
1: Em reunião com o ministro das Relações Exteriores, Mauro Vieira, foram discutidas formas de ampliar o comércio, os investimentos e a cooperação em áreas como transformação digital, segurança alimentar e sustentabilidade.
11: Comércio, investimentos, transformação digital, segurança alimentar e sustentabilidade estiveram entre os temas tratados durante a visita do secretário-geral da Associação de Nações do Sudeste Asiático, Cao Kim Hong, a Brasília. Hong foi recebido nesta terça-feira no Palácio do Itamaraty pelo ministro das Relações Exteriores, Mauro Vieira. Segundo o chanceler brasileiro, o encontro tem como objetivo aprofundar a relação política e econômica econômica do Brasil com os países do Sudeste Asiático e ampliar a cooperação com a ASEAN e seus Estados-membros.
12: O comércio Brasil-ASEAN tem crescido a uma média de 13% a cada ano desde 2020. Nesse ritmo, o intercâmbio comercial deverá ultrapassar aquele com parceiros tradicionais do Brasil, como os Estados Unidos ou a União Europeia, num futuro próximo. O Brasil já exporta mais para a Indonésia, para o Vietnã e para a Malásia e Tailândia do que para a França.
11: Fazem parte da ASEAN 11 países: Brunei, Camboja, Indonésia, Laos, Malásia, Mianmar, Filipinas, Singapura, Tailândia, Timor-Leste e Vietnã. Em 2025, o comércio entre o Brasil e países do grupo somou mais de 38 bilhões de dólares. O bloco foi o quinto maior parceiro comercial do Brasil, atrás de China, União Europeia, Estados Unidos e Mercosul. Mauro Vieira destacou ainda que a visita faz parte da estratégia brasileira de diversificação das parcerias externas e de fortalecimento da presença brasileira em diferentes regiões do mundo.
12: O aprofundamento da relação com a ASEAN está em plena sintonia com as prioridades da política externa brasileira. A diversificação das parcerias econômicas, o estreitamento dos vínculos com regiões que são destino importante de nossas exportações, a coordenação em temas multilaterais e o fortalecimento da cooperação Sul-Sul.
11: Esta é a primeira visita de um secretário-geral da ASEAN ao Brasil. Além do Itamaraty, a agenda também inclui encontros com outras autoridades dos ministérios, além de contatos com representantes empresariais e acadêmicos brasileiros. Reportagem Gabriela Noronha.
0: Começou hoje o pagamento da parcela do Bolsa Família referente ao mês de agosto.
1: Os depósitos vão ser realizados até o dia 31 de agosto.
0: O calendário segue de acordo com o dígito final do NIS impresso no cartão dos beneficiários.
13: Os repasses do Bolsa Família de agosto começam nesta terça-feira, dia 18, e vão até o dia 31. O valor médio do benefício este mês é de R$ 678,35. O pagamento é feito de acordo com o último dígito do

0: Social pelo número 121 também está disponível para atendimento ao público. A ligação é gratuita de todo o Brasil. Reportagem Érica Brás.
1: Lembrando que o pagamento é unificado às famílias que vivem em locais em situação de emergência ou calamidade pública decretada pelo governo federal.
2: A partir de hoje já podem ser atualizadas as informações do indicador de capacidade municipal.
1: As informações são utilizadas para acompanhar diferentes aspectos da capacidade do município na área de proteção e defesa civil.
2: Os municípios têm até o dia 31 de outubro para preencher o formulário em defesacivil-icm.com.br.
1: E essas foram as notícias do governo federal.
2: Uma realização da Secretaria de Comunicação Social da Presidência da República.
1: Com produção da empresa Brasil de Comunicação.
2: Fique agora com as notícias do Poder Judiciário e do Congresso Nacional. Uma boa noite.
1: Boa noite para você e até amanhã.
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5: CNJ lança a cartilha Remuneração de Magistrados e Magistradas.
6: TSE esclarece que é falso que a urna eletrônica exibe a mensagem confirma o seu voto.
5: STJ valida a eliminação de candidato a policial penal com histórico social incompatível.
6: Boa noite, eu sou Leandro Bezerra.
5: E eu sou Walter Lima.
6: O Conselho Nacional de Justiça lançou nesta terça-feira a cartilha Remuneração de Magistrados e Magistradas, Dúvidas Frequentes.
5: O material detalha a decisão do Supremo Tribunal Federal sobre o tema e as medidas do CNJ para fiscalizar e dar mais transparência aos pagamentos da magistratura. Repórter Carolina Chaves.
7: A publicação reúne o histórico de normas e traz um formato prático de perguntas e respostas com links diretos para a legislação. A cartilha está disponível no site do CNJ para acesso de toda a sociedade. Durante a reunião, o presidente do CNJ e do STF, ministro Edson Fachin, fez um pronunciamento.
8: Criamos o Observatório Nacional de Integridade e Transparência. Ampliamos os mecanismos de controles, disponibilizamos dados em volumes sem precedentes e temos agora um contra-cheque único a caminho e todas as rubricas conhecidas e uniformizadas.
7: O ministro Fachin destacou que o judiciário está aberto ao controle social, mas ressaltou que questionamentos legítimos não podem ser confundidos com campanhas de descredibilização.
6: STJ considera válida a eliminação de candidato em concurso público para o cargo de policial penal.
5: Mesmo sem condenação criminal definitiva, havia registros policiais, processos arquivados e o inquérito em andamento. Fátima Uchoa.
9: Após ser eliminado do certame, o candidato impetrou o mandado de segurança. O juízo concedeu liminar para que ele participasse do curso de formação, mas o Tribunal de Justiça do Rio Grande do Sul revogou a medida, o que o levou a interpor recurso no STJ. E a segunda turma decidiu que foi legal a exclusão. Para o relator ministro Marco Aurélio Belize, o histórico comportamental do candidato é incompatível com o padrão ético e funcional exigido para o cargo pretendido e quanto a funções ligadas à segurança pública, que exigem padrões éticos mais rigorosos, a análise da vida pregressa deve ir além dos antecedentes criminais, abrangendo também a conduta moral e social do candidato.
6: É falso que a urna eletrônica exibe a mensagem confirma o seu voto.
5: Eleitor não precisa esperar essa frase para apertar a tecla verde na hora de votar. Fábio Ruas.
10: A frase confirma o seu voto não aparece na tela da urna eletrônica. A mensagem que afirma isso e está circulando pelas redes sociais é falsa. A mensagem enganosa diz que se a eleitora ou eleitor apertar a tecla confirma antes da suposta frase aparecer na tela, o voto será anulado. Isso não acontece. A Justiça Eleitoral informa que a urna não tem qualquer mecanismo que anule o voto por esse motivo. É importante não confundir. A mensagem que aparece na tela antes de concluir cada voto é confira seu voto e não confirma o seu voto, como alegam as publicações falsas.
6: Advogado da Caixa consegue restabelecer salário que foi reduzido após ação trabalhista contra o banco.
5: Para a Justiça Trabalhista, houve indícios de retaliação.

0: Repórter Rafael Silva.
1: O advogado entrou com ação na Justiça do Trabalho pedindo redução de jornada para 4 horas por dia, conforme prevê o Estatuto da Advocacia. A Caixa concordou, mas reduziu o salário do empregado. Ele alegou retaliação por parte do banco e pediu a manutenção do salário em nova ação judicial. O Tribunal Superior do Trabalho reconheceu a represália e manteve a decisão de restabelecer o salário do advogado. Para os ministros, a Caixa agiu de forma abusiva ao alterar a jornada e diminuir a remuneração sem respaldo legal. A decisão foi unânime.
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2: A você, uma boa noite.
0: E até amanhã.
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5: Eu sou Paula Groba.
6: E eu sou Humberto Pinheiro.
5: E estes são os destaques de hoje do Jornal do Senado, que começa agora.
6: Política de combate à violência contra a mulher pode ser votada no próximo esforço concentrado.
5: Projeto que proíbe cotas em residências médicas divide opiniões no Senado.
6: Eleições 2026. Candidaturas femininas ao Senado crescem e chegam a todos os estados.
5: Boa noite.
6: Boa noite.
5: O combate à violência contra a mulher pode ganhar uma nova estrutura nacional, com mais integração entre os serviços públicos e garantia de continuidade das políticas de proteção.
6: É o que prevê um projeto do senador Paulo Paim, do PT do Rio Grande do Sul, que está em regime de urgência para votação no plenário. A proposta deve ser votada no próximo esforço concentrado. As informações com o repórter César Mendes.
7: O projeto do senador Paulo Paim, do PT gaúcho, que cria a Política Nacional de Enfrentamento à Violência contra a Mulher, busca respostas mais efetivas para as vítimas, continuidade nas políticas e um maior controle social para a proteção dos direitos das mulheres. Relatora, a senadora Damaris Alves, do Republicanos do Distrito Federal, explicou por que é tão importante transformar em lei as ações destinadas ao combate da violência de gênero no país.
8: Para que haja continuidade, que ninguém interrompa a política pública de enfrentamento à violência contra a mulher.
7: Damaris se comprometeu com Paim a encaminhar a votação do projeto na CDH no próximo esforço concentrado, no início de setembro, e diz que vai levar ao presidente do Senado, Davi Alcolumbre, o pedido de urgência com a sugestão de que o texto seja votado em plenário durante os 21 dias de ativismo pelo fim da violência contra a mulher, de 20 de novembro a 10 de dezembro.
5: E pequenos criadores terão mais opções para alimentar os rebanhos por meio do programa de venda em balcão. Além do milho, a Conab poderá adquirir sorgo, caroço de algodão, farelo de soja e farelo de milho.
6: Após a aprovação pelos senadores, foi sancionada pelo presidente da República a lei que amplia o programa de venda em balcão para alimentação animal. Um dos objetivos é facilitar o acesso de pequenos criadores e cooperativas aos estoques públicos de ração. Repórter Pedro Pincer.
9: O Poder Executivo sancionou a lei que altera o programa de venda em balcão e a Lei de Política Agrícola de 1991. A proposta foi aprovada pelo Senado antes de virar lei. A nova regra amplia a lista de produtos que podem ser adquiridos pela Companhia Nacional de Abastecimento, a Conab, para a alimentação animal. Entram nessa lista milho, sorgo, farelo de soja, farelo de milho e outros produtos, com preço de até 25% acima do mínimo vigente no estado onde ocorrer a compra. A relatora no Senado, senadora Tereza Leitão, do PT de Pernambuco, explicou a importância da medida para o setor.
10: É muito importante para o momento atual que nós vivemos com a ameaça dos impactos climáticos provocados pelo El Niño. Ele faz uma adaptação dos instrumentos consolidados a esses novos desafios climáticos e de mercado, quando o acesso à alimentação animal é decisiva para mitigar perdas. Ele fortalece a produção e a renda rural, amplia a capacidade de resposta do Estado e contribui para a segurança alimentar do Brasil.
9: A lei estabelece limites mensais de compra de 27 toneladas para pequenos criadores cadastrados no Sistema de Cadastro Nacional de Produtores Rurais e demais agentes e de 80 toneladas para cooperativas e associações de agricultores familiares.
5: E virou lei a medida provisória aprovada pelo Congresso que socorreu regiões afetadas por desastres naturais.
6: Os recursos destinados somam 350 milhões de reais. A reportagem é de Herman Kulitz.
11: O crédito extraordinário de 350 milhões de reais cobrirá ações emergenciais de proteção e defesa civil em regiões atingidas por desastres naturais, como excesso de chuvas ou seca e estiagem intensas no início de 2026. Os fenômenos afetaram aproximadamente 5 milhões de pessoas nas 5 regiões do país. A relatora da proposição, senadora Tereza Cristina, do Progressista de Mato Grosso do Sul, deu parecer favorável à medida, em solidariedade aos que sofreram os prejuízos. Por isso, defendeu a distribuição equilibrada do dinheiro por todas as regiões.
12: Diante de desastres que já atingiram milhões de brasileiros, socorrer as vítimas é dever do Estado. Por isso, meu voto é pela aprovação deste crédito de 305 milhões de reais, porque responsabilidade fiscal, antes de ser controle de despesa, é também sensibilidade com quem perdeu a casa, a lavoura e o meio de vida.
11: Os recursos poderão ser usados para assistência humanitária e restabelecimento de serviços essenciais.
5: E o presidente do Senado, Davi Alcolumbre, acompanhou o presidente Lula nesta segunda-feira em uma visita a um navio sonda da Petrobras em Oiapoque, no Amapá. A agenda ocorreu após a Petrobras anunciar a presença de petróleo em um poço exploratório na bacia da Foz do Amazonas.
6: Alcolumbre destacou o potencial de geração de riquezas para o país e defendeu que os brasileiros decidam sobre o futuro da exploração de petróleo na região. Segundo ele, os recursos do petróleo podem contribuir para a educação e a saúde públicas, além de gerar emprego e renda.
13: Nós sabemos o que a riqueza do petróleo é transformada para a vida das pessoas, sobretudo com os recursos do Fundo Social que vão para a educação pública brasileira e para a saúde pública brasileira.
5: O projeto de lei que proíbe a adoção do sistema de cotas no ingresso dos programas de residência médica foi alvo de debate na Comissão de Direitos Humanos.
6: Na audiência pública interativa, senadores, representantes de ministérios e de conselhos discutiram se as regras de acesso à formação acadêmica devem valer também para a seleção da especialização. Repórter Douglas Castilho.
14: O autor do requerimento para a reunião, senador Paulo Paim, do PT do Rio Grande do Sul, se manifestou contra o avanço da proposta, lembrando que é um defensor histórico das ações afirmativas no Senado Federal.
15: A política de cotas não é um privilégio, é simplesmente um instrumento de correção de desigualdades históricas e de ampliação de oportunidades. Não estamos discutindo apenas uma regra de seleção para programas de residência. Estamos discutindo que país queremos.
14: O autor do texto, o senador doutor Irã, do PP de Roraima, também se afirmou partidário das medidas de equidade, mas acredita que a existência desse tipo de política na graduação já cumpre a função de reduzir desigualdades, devendo prevalecer a partir dessa etapa a pura avaliação de competência.
16: Quando a gente entra na faculdade, a gente tem as mesmas oportunidades, os mesmos professores, e hoje com a internet, com a democratização do conhecimento, depois disso tudo, a gente ainda tem cota para fazer residente? Não.
14: O projeto já recebeu o relatório favorável do senador Márcio Bittar, do PL do Acre, e encontra-se pronto para a votação na comissão.
17: Eleições 2026.
5: O número de mulheres na disputa por uma vaga no Senado cresceu nas eleições de 2026. São 69 candidatas, o maior número das três últimas eleições.
6: Mas mesmo com o avanço, elas ainda são minoria entre os concorrentes. Neste ano, as mulheres representam 22% das candidaturas ao Senado. O repórter Alexandre Campos mostra como está a participação feminina nessa disputa.
18: O número de candidatas representa 22% do total de candidaturas
7: candidaturas registradas neste ano. Para mudar esse cenário, o Senado, além de analisar projetos que visam aumentar a participação feminina na política e combater a chamada violência política de gênero, também lançou o Guia da Candidata. O manual, com linguagem clara e prática, traz orientações sobre diversos pontos durante o processo eleitoral e sobre o caminho para ocupar espaços de poder com segurança, informação e autonomia. Em sessão especial em março deste ano, a então senadora e procuradora da mulher no Senado, Augusta Brito, lamentou a necessidade de uma publicação como essa.
18: A política não é neutra. Mulheres enfrentam dificuldades maiores de acesso a financiamentos, às redes de apoio, à visibilidade, bem como são alvos mais frequentes de ataques, de desinformação e de violência política.
7: Dos atuais 54 senadores em final de mandato, 32 vão tentar a reeleição. Quanto à idade, 3 candidatos têm mais de 90 anos e 20 têm menos de 40. No critério cor-raça, 2 afirmaram que são amarelos, 192 brancos, 4 indígenas, 88 pardos e 29 pretos.
6: Com trabalhos técnicos de João Lira, o Jornal do Senado fica por aqui. Acompanhe agora as notícias da Câmara dos Deputados. Boa noite.
5: Boa noite e até amanhã.
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19: Câmara cria símbolo para conscientizar a população sobre doenças raras.
20: Avança a proposta que institui Dia Nacional sobre Climatério e Menopausa.
19: Deputados devem regulamentar a produção celular de proteínas animais.
20: O projeto prevê verba específica da primeira infância no orçamento público.
19: Boa noite. Já está pronto para entrar na pauta de votações do plenário da Câmara projeto que prevê detalhamento de recursos da primeira infância no orçamento público. A repórter Paula Bittar traz mais informações sobre a proposta.
21: A Comissão de Constituição e Justiça da Câmara aprovou um projeto que torna obrigatória a inclusão de quadros específicos no orçamento público para detalhar os recursos destinados à primeira infância, ou seja, a crianças de 0 a 6 anos de idade. De acordo com o projeto, os quadros deverão ser anexos à lei orçamentária anual e ao relatório resumido da execução orçamentária e discriminar as despesas em educação, saúde, assistência social e ações intersetoriais que tenham como beneficiárias diretas crianças de até 6 anos e suas famílias. A autora da proposta, a deputada Laura Carneiro, do PSD do Rio de Janeiro, afirma que a criação do quadro Orçamento Criança é mais um passo no sentido de garantir políticas públicas para essa faixa etária.
22: Sem recursos, sem garantia de orçamento, dificilmente as políticas públicas podem ser levadas a cabo. Então, não adianta a gente criar legislação, a gente ter a vontade política, se a gente não tiver os recursos necessários para implementá-las. E a fiscalização dessas políticas se faz através do orçamento. Então, garantir a existência desses recursos, o levantamento desses recursos, os dados, são absolutamente necessários à política de proteção à infância e adolescência brasileiras.
21: A proposta que torna obrigatória a inclusão de quadros específicos no orçamento público para detalhar os recursos destinados à primeira infância ainda precisa ser analisada pelo plenário antes de seguir ao Senado. Da Rádio Câmara, de Brasília, Paula Bittar.
3: Educação.
20: Ayrton Faleiro, do PT, celebra a expansão do ensino superior no Pará. O congressista registra a criação de novas unidades federais no estado e o envio de verbas para apoiar a cultura e o esporte amador na região.
19: O legislador defende as políticas e programas como o pé de meia para garantir a conclusão da educação escolar e o ingresso no ensino superior. Ayrton Faleiro cumprimenta os mais de 100 líderes juvenis com quem se reuniu para traçar ações de apoio à educação e ao esporte.
20: Santim Roveda, do União, comemora a liderança do Paraná no IDEB, mantida nos resultados de 2025. O deputado atribui o desempenho aos investimentos do governo estadual na estrutura das escolas, na alimentação dos estudantes e na qualificação dos profissionais da educação.
19: Santim Roveda também cita a climatização das salas de aula e a oferta diária de proteína alimentar mal na merenda, entre as medidas adotadas pela rede estadual. O parlamentar ainda destaca a seleção técnica de profissionais para as chefias dos núcleos regionais de educação.
20: Inácio Arruda, do PCdoB, comemora os resultados da educação pública no Ceará. Segundo o parlamentar, 80 das 100 melhores escolas públicas de ensino fundamental do país estão no estado, conquista que ele atribui a políticas de educação e ao trabalho de professores e municípios.
19: Inácio Arruda também ressalta iniciativas como a ampliação das escolas de tempo integral e a formação e valorização dos professores. Ele cita municípios como Sobral, Coreaú, Cruz, Pires Ferreira e Pedra Branca, entre os que possuem escolas de destaque.
20: General Girão, do PL, critica a política de aprovação de alunos adotada no Rio Grande do Norte. Ele conta que estudantes do ensino médio podem avançar de ano mesmo reprovados em até 6 disciplinas, o que, na avaliação do parlamentar, engana os resultados da educação no estado.
19: General Girão questiona os resultados divulgados pelo IDEB para o Rio Grande do Norte, afirmando que os indicadores de matemática e português pouco avançaram. Para ele, a política adotada pelo governo do estado não representa uma melhoria efetiva na qualidade do ensino.
17: Saúde.
20: A criação de um Dia Nacional de Conscientização sobre o Climatério e a Menopausa avançou na Câmara, com a aprovação da proposta pela Comissão de Saúde. Quem informa é a repórter Júlia Lopes.
0: A Comissão de Saúde da Câmara dos Deputados aprovou um projeto que cria o Dia Nacional de Conscientização sobre o Climatério e a Menopausa, a ser celebrado em 18 de outubro. A proposta da deputada Ana Paula Lima, do PT de Santa Catarina, busca ampliar a informação sobre os sintomas, impactos e tratamentos desse período, além de incentivar as mulheres a procurarem acompanhamento médico. O climatério é uma fase de transição que antecede e inclui a menopausa. Com a queda hormonal, podem surgir sintomas como ondas de calor, insônia, alterações de humor e dores nas articulações. Especialistas destacam que o tratamento deve ser individualizado de acordo com a necessidade de cada paciente. Para a deputada Ana Paula Lima, muitas mulheres passam por essa fase sem identificar os sintomas e sem receber orientação adequada.
1: É que muitas mulheres passam por essa etapa e elas não são identificadas e elas precisam fazer a reposição hormonal, se assim desejarem e se assim forem orientadas pelo médico que faz a assistência.
0: O projeto também prevê ações de conscientização, como palestras, seminários, campanhas nos meios de comunicação e redes sociais, além da distribuição de materiais informativos. Além da proposta, a Comissão de Saúde também aprovou a criação da Subcomissão Especial de Climatério e Menopausa, para aprofundar o debate sobre o tema. O projeto que institui o Dia Nacional de Conscientização sobre o Climatério e a Menopausa segue agora para análise na Comissão da Mulher. Da Rádio Câmara de Brasília, Júlia Lopes.
19: Projeto prevê a instalação de bebedouros e pontos de água potável em locais públicos de grande circulação, como praças, parques e áreas de lazer. O autor da proposta, Paulo Teixeira, do PT de São Paulo, afirma que a medida amplia o acesso gratuito à água e estimula hábitos saudáveis de hidratação.
20: Paulo Teixeira acrescenta que a iniciativa ajuda as cidades a enfrentar os efeitos das ondas de calor, priorizando áreas vulneráveis e locais com grande exposição a altas temperaturas. O texto ainda incentiva o uso de garrafas reutilizáveis para reduzir o consumo de embalagens plásticas descartáveis.
17: Segurança Pública.
19: Aloysio Mendes, do Republicanos do Maranhão, foi indicado para presidir a comissão especial que vai discutir a redução da maioridade penal para 16 anos. Apesar de ser favorável à proposta, o deputado afirma que guiará os trabalhos com isenção e responsabilidade.
20: Aloysio Mendes informa que o colegiado ouvirá autoridades e especialistas antes de votar a proposta. Segundo ele, mais de 80% da população apoia a redução da maioridade penal, rejeita a impunidade e cobra medidas mais duras contra crimes cometidos por jovens.
19: Juliana Cardoso, do PT de São Paulo, cobra a votação de projeto que criminaliza a misoginia, já aprovado pelo Senado e com regime de urgência na Câmara. Ela afirma que a proposta busca responsabilizar condutas de ódio, ameaça e humilhação dirigidas às mulheres por sua condição de gênero.
20: Juliana Cardoso alerta que a violência contra a mulher também se manifesta por ataques e intimidações, inclusive no ambiente digital. A parlamentar pede ao presidente da Câmara e aos líderes partidários que incluam a matéria na pauta do plenário.
19: Carol D'Artora, do PT do Paraná, defende a criminalização da misoginia para ampliar a proteção das mulheres contra discursos de ódio, ameaças e perseguições. A deputada apresentou proposta para punir práticas machistas no ambiente digital em complemento à matéria já em tramitação.
20: Carol D'Artora argumenta que a violência contra as mulheres muitas vezes começa antes da agressão física, com manifestações de ódio e intimidação. A parlamentar avalia que o combate a essas práticas nas redes sociais ajuda a prevenir formas mais graves de violência de gênero.
17: Justiça.
19: Fernanda Melchiona, do PSOL do Rio Grande do Sul, defende a revogação da lei da alienação parental. A congressista acredita que a legislação pode ser usada para revitimizar mulheres que denunciam violência ou buscam o pagamento de pensão alimentícia.
20: Por isso, Fernanda Melchiona cobra a votação do projeto que revoga a lei e critica um recurso apresentado na Câmara que impede o texto de seguir para o Senado. A deputada também defende a aprovação de uma proposta que criminaliza a misoginia.
19: Soraya Santos, do PL do Rio de Janeiro, celebra o papel dos advogados na defesa de direitos e na reparação de injustiças. A parlamentar ressalta iniciativas para ampliar o acesso à justiça e garantir proteção a grupos vulneráveis.
20: Soraya Santos também destaca a chamada Lei Júlia, que assegura a suspensão de processos por 30 dias para advogadas após o nascimento de filhos. Ela cita ainda uma iniciativa da OAB para oferecer assistência jurídica a vítimas de violência, idosos e filhos de vítima de feminicídio.
19: Rui Falcão, do PT de São Paulo, apresentou projeto para permitir que advogados públicos federais aposentados votem e sejam candidatos no conselho que administra os honorários da categoria. Hoje, esses profissionais não participam da escolha dos representantes do colegiado.
20: Rui Falcão argumenta que os aposentados também são afetados pelas decisões sobre a distribuição dos honorários. O deputado afirma que a mudança amplia a participação de mais de 4 mil profissionais nas decisões do Conselho.
17: Agricultura.
19: A Câmara analisa um projeto de lei para regulamentar a produção celular de proteína animal. A ideia é incentivar a pesquisa na área apontada como uma alternativa ambientalmente mais sustentável para a produção de alimentos. Quem informa é a repórter Maria Neves.
2: A Comissão de Defesa do Consumidor da Câmara analisa projeto do deputado Jorge Goten, do Republicanos de Santa Catarina, que prevê a criação de regras para pesquisa, produção e comercialização de alimentos por meio de cultivo celular. As normas devem valer também para os derivados e subprodutos desses alimentos, assim como para o incentivo à pesquisa no setor. Jorge Goten explica que a produção celular de alimentos envolve a multiplicação e a maturação de células-tronco em laboratório, resultando em produto com as mesmas características de carnes convencionais de origem animal. Pelo texto aprovado, o Executivo Federal deve criar as regras para cultivo celular de alimentos por meio de regulamentação da nova lei. Essas normas devem garantir a sanidade, inocuidade e sustentabilidade dos produtos, assim como a saúde do consumidor. A regulamentação também deverá garantir que a produção minimize os riscos de contaminação ambiental. O texto já foi aprovado na Comissão de Ciência, Tecnologia e Inovação, onde o relator, deputado doutor Zacarias Calil, do MDB de Goiás, ressaltou que o Brasil é o maior exportador mundial de proteína animal. Segundo ele, o país responde por cerca de 28% das exportações de carne bovina no mundo e por aproximadamente 31% das carnes de aves.
4: Ao combinar rigor técnico com flexibilidade regulatória, o texto garante que o país esteja preparado para competir também no nascente mercado de alimentos cultivados com qualidade, segurança e credibilidade internacional.
2: Zacarias Calil argumenta ainda que o projeto responde a uma demanda global crescente por fontes alternativas de proteína que conciliem eficiência eficiência produtiva, segurança alimentar e responsabilidade ecológica. Segundo ele, o impacto ambiental causado pelo sistema alimentar vigente responde por 34% do total de emissões globais de gases do efeito estufa. O deputado cita ainda um estudo internacional que compara os impactos ambientais da produção tradicional de carnes e de proteína cultivada a partir de células. O levantamento apontaria redução de até 92% no aquecimento global e gasto de água 78% menor. De acordo com o autor, deputado Jorge Goten, no Brasil, a indústria de fontes alternativas de proteínas conta atualmente com pouco mais de 100 startups. Ainda segundo o parlamentar, esse mercado já atraiu cerca de US$ 600 milhões em investimentos. Pela cotação atual, esse valor corresponde a quase R$ 3 bilhões. Da Rádio Câmara de Brasília, Maria Neves.
20: Dilceu Esperafico, do PP, destaca a importância da produção de suínos para a economia de Toledo, município localizado no oeste do Paraná. O deputado afirma que a cidade lidera o PIB agropecuário do estado há 13 anos, impulsionado pela suinocultura.
19: Dilceu Esperafico ressalta que a força da atividade também se reflete na tradicional festa do porco assado no Rolete, marcada para 13 de setembro. O parlamentar aponta que o evento divulga Toledo e valoriza a produção agropecuária da região.
17: Direitos Humanos.
20: A Câmara aprovou a criação de um símbolo nacional para conscientização sobre doenças raras. A repórter Paula Bittar acompanhou a votação.
21: A Comissão de Constituição e Justiça da Câmara aprovou uma proposta que reconhece o laço multicolorido como símbolo nacional da luta pelos direitos das pessoas com doenças raras no Brasil. O símbolo terá 5 cores: rosa, lilás, azul, verde e amarelo. Segundo o texto, as pontas começam em rosa e passam gradualmente pelo lilás, azul e verde até chegar ao amarelo no centro do laço. O uso do símbolo será opcional e sua ausência não prejudica o exercício de direitos e garantias previstos em lei. As doenças raras, embora individualmente pouco prevalentes, afetam milhões de brasileiros, conforme destaca a relatora na comissão, deputada Silvia Cristina, do PP de Rondônia.
8: Mais do que um símbolo, esse laço representa milhões de brasileiros que convivem diariamente com o desafio do diagnóstico tardio, da dificuldade de acesso ao tratamento e, muitas vezes, da invisibilidade. Segundo o Ministério da Saúde, cerca de 13 milhões de brasileiros vivem com alguma doença rara. São mais de 7 mil doenças raras descritas, das quais aproximadamente 80% tem origem genética e 20% decorrem de causas infecciosas, imunológicas, ambientais ou degenerativas.
21: Segundo Silvia Cristina, as doenças raras são um relevante desafio para o sistema público de saúde. Ela afirma que iniciativas legislativas de conscientização e visibilidade social são legítimas e adequadas ao interesse público. O Brasil já conta com o Dia Nacional das Doenças Raras e o Dia Nacional da Informação, Capacitação e Pesquisa sobre Doenças Raras, mas ainda não possui um símbolo oficial para a causa. O projeto que reconhece o laço multicolorido como símbolo nacional da luta pelos direitos das pessoas com doenças raras no Brasil segue para o Senado, a menos que haja recurso para análise pelo plenário. Da Rádio Câmara de Brasília, Paula Bittar.
17: Transportes.
19: Fausto Júnior, do União, cobra do governo federal a recuperação da BR-230, a Transamazônica, para garantir o escoamento agrícola e o transporte no sul do Amazonas. De acordo com o parlamentar, trechos entre Sucunduri e Apuí estão quase intrafegáveis.
20: Fausto Júnior argumenta que a falta de asfalto isola comunidades, impede o acesso a serviços especiais e gera pobreza. O parlamentar cobra a união da bancada amazonense por melhorias na Transamazônica, assim como ocorreu na mobilização pela BR-319, que liga Manaus a Porto Velho.
19: Projeto de doutor Ismael Alexandrino, do PSD de Goiás, obriga postos de combustíveis com 3 ou mais bicos de gasolina a disponibilizar uma bomba com gasolina E10 que tem até 10% de etanol. O parlamentar explica que o objetivo é oferecer uma alternativa aos veículos antigos.
20: Dr. Ismael Alexandrino também inclui no texto que o preço da gasolina E10 não seja superior ao da gasolina comum, com diferença máxima de 5%. Ele argumenta que muitas motocicletas e automóveis no Brasil ainda não são adaptados a combustíveis com maior concentração de etanol.
17: Economia.
19: Relator do projeto do Simples Nacional e um dos principais articuladores do MEI, Luiz Carlos Rauli, do Podemos do Paraná, critica o baixo desenvolvimento do Brasil, atribuindo o desempenho a falhas de gestão e as políticas econômicas de governos de centro-esquerda.
20: Ao protestar contra os indicadores sociais, Luiz Carlos Rauli ressalta que, apesar de ser a 10ª economia mundial, o Brasil ocupa a posição 84 no Índice de Desenvolvimento Humano. Para ele, é preciso diversificar o setor produtivo e desburocratizar tributos para gerar emprego e renda.
19: Adriana Ventura, do Novo de São Paulo, critica o pagamento de salários acima do teto constitucional no serviço público. A congressista afirma que benefícios adicionais e outras vantagens elevam a remuneração de integrantes do Judiciário, do Ministério Público e de órgãos de controle.
20: Adriana Ventura cobra do Congresso medidas para limitar os chamados supersalários e reduzir privilégios no funcionalismo. A parlamentar argumenta que esses gastos comprometem recursos públicos que deveriam atender às necessidades da população.
19: Termina agora o Jornal Câmara dos Deputados, produzido pela Rádio Câmara, com trabalhos técnicos de Everson Urani e apresentação de Márcio Aquiles Sardi e Val Monteiro. Boa noite.
20: Uma boa noite para você. A Voz do Brasil volta amanhã.
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noite para você que está sintonizado aqui em 101,7 Cultura FM, em primeiro lugar, em todo o sul do estado e no seu coração. Hoje é terça-feira, dia 18 de agosto de 2026. Estamos aqui iniciando mais uma noite de amor na cultura. Para você viajar junto comigo no túnel do tempo das canções que marcou a sua vida. E para você participar, pode mandar seu WhatsApp no 28-3542-1017, junto com a canção Aquele Beijo Especial ao Seu Grande Amor. Agora são 8 horas e 9 minutos na primeira ação do seu rádio. 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Começamos então nossa sequência musical com esse clima romântico com Kel Smith, Era Uma Vez.

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0: Muito obrigado. Muito obrigado.
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12: Agora 8 horas e 34 minutos na primeira sessão. O Poder Judiciário do Espírito Santo, por meio da segunda vara da Câmara Municipal de Castelo, convida para o lançamento do projeto Vida de Enfrentamento à Violência Doméstica e Familiar contra a Mulher. Será dia 27 de agosto, às 9 da manhã, no Teatro Municipal Sebastião Artene Messon. Haverá uma palestra com a delegada doutora Assine Permanhani sobre como identificar e romper um ciclo de violência. Participe, sua presença fortalece essa rede de proteção. Manda um abraço todo especial pro casal Lena e Leandro, curtindo a programação lá em Itapemirim, pediu aqui uma música Rosana. A sequência manda para você, meu amigo Igor também deixou a dica musical, valeu Igor, boa noite para você. Abraço aqui para João Roberto, lá de Cachoeira do Tumirim, também deixou a dica musical, obrigado pela sintonia. Para você participar, 3542-1017, deixe sua dica musical e manda aquele beijo a quem você tanto ama. Para você recordar, de Black.

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